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0: Então, né, turma? 5 horas e 23. Bom dia pra toda a turma aí. Bom dia pra vocês de Palmeiras de Goiás, pra você de Cesarina. Bom dia, bom dia. É uma chuvinha, né, gente? Chuvinha boa, né? Nós estamos por cá até as 8 horas trazendo muita moda. Bom dia pra você que faz companhia. É, nós estamos por cá. Tivemos pequenos probleminhas aí, né, gente? É falta de luz, foi chuva, mas agora tá organizado, né? Bora, bora, vamos juntos. 5 horas e 23, tem modão. Águas de São Francisco, nós traz Belarmina e Gabriela. Noite feliz. Não vou trazer o Ginigin na bola da vez, se der, né? Se der tempo, né, gente? Bora de moda. 5 horas e 23, tem modão. Tá na clube com o Divino Dantas até as 8. Bom dia.
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2: 5 e 24.
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0: 5:27.
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0: Então, né, turma, agora 5:35, bom dia pra vocês, obrigado toda a turma aí, né, ontem caiu uma aguinha boa pra nós, que pensa na chuva, hein, turma, foi bom demais, né? Mas tava precisando, viu, já tava um calorzinho, de manhã cedo, hoje tá gostoso o clima, tá agradável, não trouxe o frio, turma, pior, viu? Então, quero deixar um bom dia também a Sol. Bom dia, Sol. Como é que tá aí? Tudo beleza? Bom dia.
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0: Aí, a Sol, velho.

0: Ana, bom dia aí, turma. Vou trazer o João de Barra aí, né? João de Barra vem cantando em seguida e vem meu próprio destino. Quero deixar um bom dia também pra turma das fazendas. Obrigado a toda a turma ligada, né? Tem também seu Geraldo Mendes. Bom dia, seu Geraldo. Já fez café? Opa, bora tomar o café então, né? Então vamos lá, gente. Segundona, hoje é segundona, vou te falar. É puxada, turma.
1: Segunda-feira, fica tranquilo. A sexta-feira vai chegar.
2: É, meu povo,
0: brincadeira,
2: segunda,
0: motorista.
2: Segunda prata, essa segunda é marvada.
0: Puxada,
2: podia pular direto lá pra sexta, né?
3: Demais.
2: De sexta a sexta?
0: Cê é doido? Não, não dá certo não. Brasil. Aí a turma não aguenta, aí, tá doido? Que figo é esse? Aí o figo da turma não aguenta, bora, né, velho? O velho tá aqui, quem é esse doido aí, ô, velho? Fala com a turma.
4: Vou mandar abraço pra esse daí, não?
0: Vai não, velho.
4: Ah, não, fica insistindo, não, como vou mandar? Para de ficar insistindo, não vou mandar e pronto,
0: tudo
4: acabou.
0: Tudo bem, velho, vamos trazer moda. Gente, 5 horas e 37, tá na clube, tá bom demais, o WhatsApp tá liberado. Tá à vontade.
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0: 5 horas e 38, Encanto da Natureza, Sol, tá na clube.

0: 5:41.
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3: Então, 5 horas e 47, bom dia, depois de uma chuvinha boa à noite, né, gente? Aquela chuva maravilhosa, tá fresquinho, tá agradável. Meus amigos aí de Boléias, motorista de ônibus, de van, quero deixar um bom dia ao Elton Benjamin, que já deve estar na Boléia, né, Elton? Bom dia pra você, obrigado pelo carinho, viu? É, nós vamos aqui trazendo mais moda, que tem gente lá do outro lado, velho. A turma tá ligada, tá na clube, tá bom demais. Segundona, puxada. É, ontem nós esteve lá, eu quero deixar um bom dia também a Marciano e o Joãozinho Alfaiato. Nós esteve lá no Rancho Arueira ontem, né? Um domingão, né? Passamos junto por lá, né? Robertão Latado e família, Maria Divina, Rodrigão Estilê, a turma toda tava lá, né? Silvestre, né? Também Luizão de Pirona. E a gente passou um domingão bom e agradável. Obrigado, viu, Marcinho? Obrigado, João. Obrigado aí, né? Por ter recebido a gente aí no Rancho Arueira. Olha, eu vou trazer moda. Sérgio Reis, o filho adotivo. Tem gente ligado. Deixa eu ver. Então, quem tá lá do outro lado aqui, ó, um bom dia especial, bom dia meu irmão e amigo, toca um modão aí pra nós do Sérgio Reis, filho adotivo, feliz semana pra todos nós, é o seu Osmarino Antônio, bom dia, obrigado, viu, tem modão, Sérgio Reis é o filho adotivo, é a primeira, tá na clube, seu Osmarino, obrigado aí pelo carinho da audiência. A dona Eva tá ligada também, levantou cedo, já fez café, já alinhou as manobras tudo, bom dia pra ela, né, dona Eva? Obrigado aí pelo carinho da audiência, obrigado a você e toda a família ligada, né, ouvindo nós aí, obrigado, viu? Vamos de moda então.

0: Então, Hamilton Nello, a montanha maior do mundo, ela tá deixando pra toda a família, pra todos os amigos, ela foi, deixa pra essa turma que tá ligada aí. Beleza, então, vamos trazer com o Hamilton Nello. Ainda tem o Geraldo Viola e o Dino Guedes, Desatino. Essa daí, ó, nós vamos deixar lá pro seu Geraldo Mendes, já tá de café pronto, Jardim das Acácias, obrigado, seu Geraldo. Vamos de moda, turma, 5:49, filho adotivo, Osmarina, aumenta o volume do rádio.
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0: 5h56.
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0: 6:01.

0: Olá, amados e amadas! Muito obrigado mais uma vez pela sua companhia. Estamos de volta com a nossa mensagem do dia. Está na hora de abrir o coração para receber a nossa mensagem de otimismo, de positividade, a nossa mensagem que serve para impulsionar você a um dia muito melhor, muito mais especial. Hoje vamos falar a história das três árvores. Havia no alto de uma montanha três árvores que sonhavam o que seriam depois de grandes. A primeira, olhando as estrelas, diz: "Ah, eu quero ser o baú mais precioso do mundo para carregar todos os tesouros possíveis." A segunda, olhando o riacho, suspirou: "Eu quero ser um navio grande para transportar reis e rainhas." A terceira olhou o vale e disse: "Quero ficar aqui no alto da montanha e crescer tanto que as pessoas, ao olharem para mim, levantem os olhos e pensem logo em Deus." Muitos anos se passaram, elas cresceram, e um certo dia três lenhadores cortaram as árvores que estavam ansiosas. Eles não costumavam ouvir ou entender os sonhos das árvores. Uma pena. A primeira árvore acabou, na verdade, sendo transformada em um coxo de animais coberto de feno. A segunda virou um simples barco de pesca, carregando pessoas e peixes todos os dias. A terceira árvore foi cortada em grossas vigas e colocada de um lado num depósito. Então, desiludidas e tristes, as três árvores se perguntaram: "Por que isto? E os nossos sonhos?" Mas numa bela noite, cheia de luz e estrelas, uma jovem mulher colocou um bebê recém-nascido naquele coxo de animais e, de repente, a primeira árvore percebeu que continha ali o maior tesouro do mundo. A segunda árvore estava transportando um homem que acabou por dormir no barco em que se transformara. E quando uma tempestade quase afundou o barco, o homem levantou e disse: "Paz." E num lance, a segunda árvore entendeu que estava transportando ali o rei do céu e da terra. Tempos mais tarde, numa sexta-feira, a terceira árvore espantou-se quando suas vigas foram unidas em forma de uma cruz. E ali, um homem foi pregado. Logo, ela se sentiu horrível e cruel, mas no domingo seguinte, o mundo vibrou de alegria e ela entendeu. Percebeu que nela havia sido pregado um homem para salvar toda a humanidade. Às vezes achamos que nossos sonhos não deram certo, mas Deus tem muitos planos, muito maiores do que possamos imaginar. O que parece um desvio pode ser, na verdade, um caminho para algo mais grandioso na sua vida. Por isso, nunca desista de acreditar, nunca desista de sonhar. Por mais distante que seus sonhos pareçam, o seu destino pode ser mais bonito do que você jamais imaginou. Obrigado a todos e até amanhã com mais uma
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Nosso e Ave Maria. Em nome do Pai, do Filho e do Espírito Santo. Amém. Pai nosso que estais no céu, santificado seja o vosso nome. Venha a nós o vosso reino. Seja feita a vossa vontade, assim na terra como no céu. O pão nosso de cada dia nos dai hoje. Perdoai-nos as nossas ofensas, assim como nós perdoamos a quem nos tem ofendido. E não nos deixeis cair em tentação, mas livrai-nos do mal. Ave Maria, cheia de graça, o Senhor é convosco. Bendita sois vós entre as mulheres, e bendito é o fruto do vosso ventre, Jesus. Santa Maria, Mãe de Deus, rogai por nós, pecadores, agora e na hora de nossa morte. Amém.

0: filho ingrato, usei de tantos maltratos, todos conhecem a história. Meu pai, gente tão boa, mas por imposição da patroa, mandei o coitado embora. Sem rumo, o coitadinho pegou um longo caminho, para bem longe se foi. Sem nada para a viagem, a sua simples bagagem, metade de um couro de boi. Passaram alguns momentos, um terrível arrependimento apoderou-se de mim. Quase beirando a loucura, saí à sua procura por este mundo sem fim. Andei léguas, noite e dia, em todo lugar que eu ia, sem nenhuma informação. O povo tão orgulhoso, ainda mais para um idoso, quase ninguém dá atenção. Depois de andar bastante, uma força interessante, que não sei como explicar, por todo lugar que eu ia, essa força me trazia para um certo lugar. Naquele lugar deserto, sem vizinhos ali por perto, numa tapera em ruínas, foi onde ele residiu, onde o coitado cumpriu o resto da triste sina. Eu fiquei desesperado, quase morro alucinado, de tanta surpresa que foi. Avistei com muito espanto, enrolado ali num canto, o velho couro de boi. O paletó ensanguentado, encontrei engarranchado, em meio àquela ramagem. Percebi que o coitado, na certa, foi devorado por algum bicho selvagem. Para confirmar a verdade, achei sua identidade, caída ali no relento. Seu retrato parece que me olhava e com certeza me acusava daquele acontecimento. Voltei para casa chorando, aquele couro levando também a fotografia do querido papaizinho que por um gesto mesquinho desprezei um certo dia. Eu não sei se foi castigo, o que aconteceu comigo, o meu lar desmoronou, foi grande a desarmonia, perdi as economias e a esposa me abandonou. Não sei como aconteceu isso, não valeu o sacrifício, em mim sua tristeza ficou. Meu filho da mãe nunca perguntou, mas a todo momento pergunta pelo vovô. Com dor no coração, eu não tenho condição de contar-lhe a verdade. É cruel a situação e eu não mereço perdão por tamanha crueldade. Hoje aprendi que devemos amar a pessoa idosa, mesmo que a sua prosa não tenha nenhuma atração. Coisas que mais o aborrecem, acabrunham e entristecem, é o descaso e a solidão. Não maltrate os velhinhos, tão sedentos de carinhos, principalmente os pais. Para que o arrependimento chegue em certo momento, muitas vezes tarde demais. O idoso é gente vivida, as coisas boas da vida, o tempo leva e não traz. Eu perdi este tesouro e as duas metades do couro não emendam nunca mais.
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0: Então, tô de volta aqui agora às 6h17. Bom dia pra toda a turma ligada. Bom dia, Luizão de Pirona. Já tá de pé, né, mano? Bom dia também pro Silvestre, a turma toda. Daqui a pouco é batente, né? É, uma chuvinha boa de noite, graças a Deus, né? Maravilhosa, chuva boa por aqui, viu, gente? Tem caído, né? Obrigado a toda a turma também aí nos cafés. Eu quero deixar um bom dia ao Pacheco, deixar também pro Cheirinho, essa turma toda aí nos cafés cedo aí. Eu quero deixar um bom dia, né, turma? Já tá de rádio ligado, pega cedo no batente. Quem tá escutando nós também é o Morcego. Bom dia, Morcego. Tá lá na panificadora, tá ele, a esposa, tá agarrado no batente, né? Pediu o modão do Tião Carreiro e Pardinho nós toca. Então, tá aí pra você, Morcego. Estação do Pão, obrigado pelo carinho da audiência. Moda de qualidade, hein, turma? É, quero deixar um bom dia também ao Edson Nofaz. Bom dia, meu companheiro. Esse modão aí é do jeito que eu estou. Rapaz, tá apaixonado, velho, esses dias. Deus me livre. É, machuca mesmo, hein? Vou mandar um modão pra você, obrigado. Manda um modão aí pra nós, um abraço. Boa segunda pra você. E manda pra todas essas mulheres bonitas de do Maria Pires. Ô, meu jovem. Apaixonado o homem, vou trazer o de Paulo e Paulinho, um amor de primavera pra ele. Fala com ele, velho. O velho quer falar com você um pouquinho aí. Fala com ele aí.
1: Ô, Cabo, aí, você ó. Tá bom, pega um quintal.
0: Edson Dolfaz, tá com o velho, tá bonzinho.
1: Canga e formiga, lava pé. Para de ficar ligando aqui na rádio, enchendo o saco, moço.
0: Não, velho. Isso aí não pode, né, velho? Não, pode ligar. Não, velho, pode ligar o que ele quiser, ué. Ô, Edson, obrigado pelo... Dá moral pro velho, não. Dino Franco Muraí, Caboclo na Cidade, Maria Divina na Calândia, Rodrigão Estilista. Bom dia pra vocês, tá na clube, tá bom demais. Tem moda então, viu, gente? Vamos de moda? É, Luizão tá fazendo um café uma hora dessa, né? Pra marcar presença. Bom dia, Hugo. E aí, já levantou? Já tá organizando as manobras? Hoje tem bitorneira? Então vamos de moda. Tinha um Carreiro, Morcego. Estação do Pão, obrigado pelo carinho da audiência. De Paulo e Paulino, amor de primavera. Aí é moda, hein? O Edson do Alface tá apaixonado. E o Dino Franco não mora aí. É, Dino Frank mora aí, Caboclo na Cidade. Quero deixar um bom dia a Cândido Cruz, Gerondina e também a Dona Eva, estão todos ligados. Quero deixar um bom dia também para meu amigo Bruno. Ô Bruno, bom dia, meu filho, tá sumido, fala com nós. Divinão da Rosa Alegre também levou uma sumida, mas apareceu, né? Cadê o homem? Tá lá na fazenda escutando nós. Bom dia, Divinão. Vamos trazer moda, 6h20, tá aí o Tião Carreiro, tá na clube.

0: Eu quero ver agora. Quando ela me ligar, não vai falar comigo, porque telefone mudo não pode falar, né?
1: 6h27.
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0: Então, tô de volta aí, 6 horas e 42, manhã boa, tá fresquinho, tá bom, né, gente? Depois daquela chuva boa também, né? Bora, bora, né, turma? Olha, tem moda e tem gente lá do outro lado, deixa eu ver quem tá de lá, parece que é meu amigo Luiz Cláudio, bom dia.
1: Bom dia, meu irmão.
0: Bom dia, tudo beleza.
1: Queria ouvir uma música do Roberto Meirinho, Chique Chique. Acho que é Chique Chique o nome dela.
0: Chique Chique?
1: Conheço pra vocês aí.
0: Vou procurar.
1: Da música e pro velho também, tá bom? Não pode esquecer dele nunca.
0: Não, vai estar aqui.
1: E a coluna, melhorou?
0: Ih, meu irmão, 30
1: feio. A minha, graças a Deus,
0: melhorando, tá devagar,
1: né? Pode fazer força, senão ninguém aguenta.
0: Coluna, né? É doença de rico,
1: valeu,
0: né?
1: Valeu, meu irmão.
0: Então nós tá rico.
1: Tá bom demais.
0: Bora, bora. Tá na clube, tá bom demais. Dor de coluna é doença de rico, né? Bora, bora, né, turma? Então nós tá bem, né, Luiz Cláudio? Bora trazer moda pra essa turma. Obrigado, Luiz Cláudio. Só que eu vou trazer o Roberto Meirinho, A Noite do Nosso Amor. Essa, o Chique Chique, nós não tem não, né, velho? Que foi, velho? Quer falar com você? Ah, canta uma mais.
2: Bora cantar uma moda?
0: Aí, canta aí, velho. Pode cantar mais.
2: Eu, não, eu vou cantar, eu vou fazer primeiro.
0: Não, velho.
2: Você faz segunda.
0: Luiz Cláudio, o que que tem, velho?
2: Vamos embora.
0: Meu Deus do céu. Vai lá,
2: nessa
0: manda abraço.
2: Nessa longa estrada da vida.
0: Velho, moço.
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0: Tá molhado, hein? Então tá aí, ó, Roberto e Meirinho, A Noite do Nosso Amor. Obrigado, Luiz Cláudio. Obrigado a toda a turma do Major Sinfrônio. A turma tá ligada, tá na clube, tá bom demais. Vamos trazer mais moda, tem gente lá. Quem tá lá, velho? Tem mais gente. Deixa eu ver. A dona Maria.
3: Bom dia, sou Maria Pereira da Silva.
0: Maria Pereira.
3: Bariloche,
0: bom dia.
3: Palmeiras de Goiás, sou ouvinte da Rádio Clube. De todos os.
0: Beleza.
3: Porque tá na clube, tá bom demais.
0: Isso aí, Maria Pereira.
3: E a próxima música eu mando para todos os meus vizinhos e todos que gostaram.
0: Vou trazer
3: da
0: o Chico Rei para
3: lá. Obrigado.
0: Tá na clube, tá bom demais. É, Chico Rei Paraná, Primavera do Amor, Maria Pereira, obrigado, um grande abraço, Bariloche, obrigado a vocês aí pelo carinho, um grande abraço, viu? Tem modão, Maria Pereira, vou aproveitar e vou trazer o carro e a faculdade. Minha comadre Alessandra, ela tá lá na Agropecuária Esmeralda, né? Opa, bom dia pra vocês aí, viu? Um grande abraço, comadre Alessandra, já tá de pé, pega cedo no batente, né? Bom dia pra você e toda a turma aí, essa turma da Esmeralda. É, Agropecuária Esmeralda é município de Paranaguara, lá tem uma turma grande nossa lá e a comadre é uma 10, vou deixar o carro e a faculdade. É modão, viu? Tá na clube e tá bom demais. Jim Sabará tá na escuta, daqui a pouco tem moda pra ele na Calândia. Bom dia pra vocês, Roberto e Meirinho, tá aí, viu, Luiz Cláudio? Tá na clube, tá bom demais.
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0: Então, turma, 6:56, tem gente lá do outro lado, deixa eu ver, bom dia, meu amigo Carlos Santos, Rio Verde, tá ouvindo nós, falou de Vênus Dantas, bom dia, depois passa pra nós o barco de papel com parada dura, é moda então, né? Vamos trazer pra ele, tá na clube, tá bom demais, daqui a pouquinho vou atender também o Jim Sabará, mas é só depois do Libório, né, as rapidinhas do Libório lá, né, que é às 7. Aí nós vai atender o meu amigo Jim Sabará da Calândia. Agora eu vou atender o Carlos Santos. Aumenta o volume, Rio Verde, bom dia.
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0: 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Justiça entra na polêmica de cobrança de pedágio em rodovias goianas. Assembleia Legislativa presta homenagem às cooperativas de crédito. Cresce o número de apreensões de medicamentos contrabandeados do Paraguai. Eu sou Libório Santos, hoje é dia 15 de junho, segunda-feira, e esses são os nossos destaques. A queda de um avião de pequeno porte deixou duas pessoas mortas na G174, zona rural de Rio Verde. As vítimas foram um homem de 68 anos e um neto dele de 17 anos. As causas do acidente são desconhecidas. Confirmado. Meteorologistas afirmam que esse ano teremos um fenômeno El Niño, quando as águas do Oceano Pacífico se aquecem, provocando mudanças climáticas drásticas aqui no Brasil. Existem 60% de chances de que o fenômeno será mais forte esse ano, provocando alta de temperatura que facilita as queimadas e temporais. Os produtores rurais são os mais preocupados. Continua a polêmica em torno dos pedágios nas rodovias. Por enquanto, ele é cobrado somente em rodovias federais, mas em breve pode chegar também às estaduais, hein? Na Assembleia Legislativa de Goiás, a deputada Bia de Lima, através de requerimento, solicitou envio de ofício ao DENIT, cobrando informações e explicações sobre os critérios que estão sendo adotados. Bia de Lima dá mais detalhes.
1: Nós queremos discutir os valores e os critérios. Primeiro, porque as principais rodovias que foram instaladas pedágio aqui, elas não melhoraram a qualidade. A 060 agora, de Goiânia para Jataí, ela estava em boa qualidade, já pegou pronta, duplicada, não justifica o tanto de pedágio, 4 pedágios e um valor que ficou bem elevado para quem vai e volta, quase R$100. Eu, como deputada do presidente Lula, não concordo com esta medida, vou levar ao conhecimento do presidente para que ele possa saber do que está ocorrendo e principalmente para que a gente resolva para aquelas pessoas que trabalham em proximidades e aí trafegam todo dia, e isso vai consumir o seu salário.
0: Uma decisão da Justiça Federal determinou a interrupção da cobrança de pedágio para veículos emplacados em São Francisco de Goiás, que utiliza a BR-153 para se deslocar até Jaraguá, região central do estado. O entendimento é que a tarifa acaba criando uma barreira para o acesso da população a serviços considerados essenciais na cidade vizinha. Com pouco mais de 6 mil habitantes, São Francisco de Goiás mantém forte integração com Jaraguá, município para onde muitos moradores se dirigem regularmente na busca de atendimento médico, instituições de ensino, serviços bancários e atividades comerciais. Olha, a cada dia que passa, as polícias rodoviárias em Goiás aumentam o número de apreensões de medicamentos contrabandeados. A Polícia Rodoviária Federal apreendeu neste final de semana cerca de 700 ampolas de medicamentos de uso controlado durante fiscalização da BR-452 em Rio Verde. Os medicamentos vieram do Paraguai e um casal foi preso. O IBGE abriu mais de 300 vagas para contratação de temporários com salário de até R$4.000, dependendo da função, hein? As oportunidades estão sendo distribuídas por 29 municípios goianos, com maior concentração de vagas em Goiânia, Rio Verde e Jataí. As inscrições ficam abertas até o dia 1º de julho. A Assembleia Legislativa promoveu uma sessão especial na sede do Sistema OCB Goiás em homenagem às cooperativas de crédito com a concessão da comenda Pedro Ludovico Teixeira. A proposta partiu do deputado Lucas do Vale e Rosângela Rezende. Esse é um setor do cooperativismo que mais tem se expandido em Goiás e no Brasil, né? Rosângela Rezende justifica a homenagem.
2: Olha, a homenagem mais do que justa às cooperativas de crédito, esse sistema que faz com que a gente desenvolva no estado de Goiás. É uma forma que o correntista é também um acionista da empresa, né? E o sistema cooperativista vem revolucionando a economia e é o que a gente acredita para o futuro. Fica muito feliz de estar honrando essas pessoas, presidente de cooperativa.
0: O presidente do OCB Goiás, Luiz Alberto Pereira, também falou sobre a homenagem.
3: A gente fica muito feliz e é a prova de que o cooperativismo turismo está ganhando cada vez mais relevância no cenário econômico goiano, né? Quando os deputados se dispõem a homenagear os presidentes das cooperativas, estão homenageando esse modelo de negócio que é cada vez mais forte e mais importante no estado de Goiás.
0: Uma das cooperativas homenageadas foi o Sicoob Ingecred. O seu presidente, Fabrício Modesto César, destacou o principal desafio atual do cooperativismo de crédito.
4: Olha, o principal desafio é realmente ser reconhecido pela sociedade e buscar uma maior participação da sociedade no sistema. Porque o sistema cooperativista, ele entrega muito para a sociedade, para a comunidade, mas é pouco conhecido, pouco falado ainda. Mas ele tem, ao longo dos anos, crescido bastante e isso é muito importante para todos nós brasileiros.
0: Eram essas as informações de hoje. De Goiânia, informou Libório Santos.
5: 7:06.
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4: É, 7:13, vamos deixar um bom dia pra essa turma da Mais Limpeza, agarrado no batente, né, Robertão Latada, todo mundo, as varredoras, né, os varredor, né, os gari, né, essa turma que recolhe os entulhos aí, bom dia pra vocês, obrigado, viu? Quero deixar um bom dia também a toda a turma da prefeitura agarrada no batente aí, né, trabalhando aí, na, o pessoal do recapeamento também, trabalhando, né, organizando as ruas, né, e tem também asfalto por aí, tá fazendo, bom demais, coisa boa, né, um abraço a todo o pessoal, o prefeito municipal, os vereadores, né, e também o vice-prefeito Nenê, essa turma que tá agarrada no batente aí pra deixar a Cesarina mais organizada e vai ficar. Bom, vou trazer o carro de boi, Ronaldo Viola e João Carvalho, moda boa, né? Essa moda aí eu vou trazer e vou deixar para meu amigo Jim Sabará, da Calanja. Ele tá lá, né? Trabalhando e ouvindo nós. Obrigado aí pelo carinho, viu, Jim? Um grande abraço aí. Quem tá na escuta é Carlos Santos. Gente, aliás, eu quero trazer uma notícia aqui, um comunicado, né? Pegou fogo num ônibus ali, bem na entrada de Palmeiras de Goiás, saída e entrada, né, gente? Ali próximo da garagem de carro Elite Motors, né? Tem muita fumaça, né? O corpo bombeiro tá por lá. Portanto, quem for sair da cidade ou for entrar, mais cuidado, mais, né? Passa devagarzinho, porque o corpo bombeiro tá lá fazendo o trabalho, né? Foi um incêndio que teve lá no ônibus, mas acho que já tá quase contornado, né? Mas um pouquinho de cautela cai bem, né? Rádio Clube informando pra você. Chitão e Chororó, Fogão de Lenha, Benjamin, toda a turma, obrigado aí a vocês nos cafés. Milionário José Rico, resto de gente, eu quero deixar um bom dia também à turma do esporte aí, né? Meu amigo Rami César, Lázaro Pereira, Jota, essa turma toda aí que pega meio-dia e vai até uma da tarde aí trazendo as melhores do esporte. Agora, ritmo de Copa do Mundo, Brasil empatou com o Marrocos, né, gente? Jogo duro, foi pesado, né? Já estamos no clima, mas sexta-feira tem mais, viu? Sexta-feira tem Brasil na telinha de novo. Bora, bora. Vamos trazer modão então, tá dado o recado, mais cautela aí no trânsito aí, em frente à garagem de Elite Motors, né, próxima rotatória aí, o ônibus incendiou e tem muita fumaça, então quem vai sair, quem vai chegar, um pouquinho de cuidado. Um abraço, 7:15, carro de boi, Ronaldo Viola e João Carvalho, vou aproveitar e deixar o Moisés lá da MS, né, tá ouvindo nós, obrigado município Paranaguara. Divinão da Rosa Alegre deu um sinal de vida ontem no nosso zap, mas hoje ele tá sumido, né, velho? Cadê ele, Tiará? Fala com ele aí, velho.
5: Bora tomar uma?
4: Aí, ó.
5: Eu gostaria de pedir para você agora sapecar um modão daquele. Aquele que vai puxando lá de riba.
4: Vou trazer o carro de boi, é moda de qualidade.
5: Vai vindo, é. Para na beira do copo, a gente manda ele no beijo, assim, até estalar no finalinho da língua, vai?
4: Então vamos de moda, né, velho?

Modão de qualidade, meu amigo Carlos Santos. Bom dia, Rio Verde. 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

0: 7h20.
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0: É, turma, 7 horas e 24 ao fogão de lenha. Bom dia.
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0: Bora, bora. Bora, bora. Tem mais moda. Elton Benjamin acompanhando diretamente lá, passando próximo, né, Elton? Bom dia.
3: É o corpo.
0: Bom dia, meu parceiro.
3: Dá os parabéns aí pro corpo de
0: bombeiro. Ah, tá. Beleza. Trabalhou legal, né, o corpo de bombeiro.
3: O bombeiro ainda tá no lugar agora, fazendo...
0: Sim.
3: Um incêndio já foi controlado, só que tá fazendo resfriamento.
0: Bom demais, né? Segurança.
3: Tem o ar, ele é com... Quanto se diz, tem as proteções acima ali, né?
0: Então, é no teto, né?
3: Interna,
0: parte interna.
3: É, do teto. Ainda
0: fica um resíduo de fogo, né?
3: Chamas ainda.
0: É,
3: não, só não tem notícia do motorista.
0: Ah, tá. E depois tem mais informações, né?
3: Mais tarde a gente vai ficar sabendo.
0: Não, mas
3: pelo jeito ali ele parou certinho, ele deve ter saído.
0: É, picou a mula,
3: tá,
0: né?
3: Aberta, graças a Deus.
0: Graças a Deus ele pegou a estrada, né, Elton Benjamin? Caso não é de brincadeira não, né, gente? Foi um incêndio no ônibus ali, próximo ali, ó, a Elite Motors ali, tem muitas empresas ali, mas graças a Deus o corpo de bombeiro chegou lá. Elton Benjamin já noticiou pra nós aí, de primeira mão, né? É, o corpo de bombeiro chegou, fez aquele trabalho, né? Conseguiu apagar o incêndio, agora tá fazendo a parte de resfriamento. Então correu tudo bem, não teve perigo pra ninguém. Vamos tocar o bonde, 7 horas e 26, tem moda. Milionário José Rico tá na clube, tá bom demais. Bom dia.
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12: Então, tô de volta aí, 7:42, quem vai pegar no batente às 8, né? A turma das 7 já tá agarrada, né? Tem gente já tá até suada aí. Agora a turma que vai pegar às 8, quero deixar um bom dia pra vocês, bom trabalho. Então, tudo controlado por lá, um incêndio, né, Benjamin? Bom demais, os corpos bombeiros foi presente, marcou presença, já controlou, acabou o perigo, né, turma? Parabenizar toda a equipe do Corpo de Bombeiro aí também, que Deus abençoe vocês aí, bom trabalho, viu? Um trabalho prestado à comunidade que agradece. Olha, 7:43, eu vou trazer o Será Que Pensa Em Mim, moda com Renan, aí vou deixar lá pra minha amiga Maria Nadia, tá lá no Vajão, Goiás, ela, Ariane, a

0: turma tá ouvindo, olha lá, vou deixar essa moda pra ela e pra quem gosta, de Leuza gosta também, Arnaldão Boiador, Divino Padeiro, bom dia pra vocês, Dona Joana Pimentona também gosta, vamos trazer moda. Avenida Boiadeira, o moda, essa daí é pra turma que tá na zona rural, na chácara, meu amigo Nilton dos Queijos, bom dia também pra Dona Marlene, né? Dona Marlene, Fazenda Santa Rita, Lourenço Lorival, Leitão, a Poruruca. Vou deixar também pra Baiana, aí na Calândia, né? A Baiana também, aliás, no Jardim das Acácias. Quero deixar um bom dia pra ela. Obrigado, viu, Baiana? Vamos de moda? Tá na clube, tá bom demais.
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0: 7h48. 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

0: 7h52.
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0: E modão, hein, turma?
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0: É modão de qualidade, né? Moda boa, tá na clube, tá bom demais. Bora?
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0: Então, né, turma, picar a mula, pegar a estrada, tem gente lá do outro lado, deixa eu ver, velho, quem tá de lá, fala com nós, bom dia.
3: Fala, Divinão, meu parceiro.
0: Luizão de Perona.
3: Manda uma música aí pra nós.
0: Bora.
3: Manda lá pro Hugo.
0: Ah, Lava Jato, tá agarrado lá.
3: E toda a galera lá.
0: Beleza. Tá na clube, tá bom demais, né, Luizão, bora? Picar a mula, beber aquele café preto, deixa eu ver, véi, tenta lá, vê se pega, véi, você hoje não trabalhou não, você tá malando, véi, tá numa ressaca hoje, gente, tem vez que pega o carro aí, véi, tenta dar uma partida. Eita, é igual o carro do Robertão, não pega não, ué, larga quieto, véi, não, larga, é melhor, véi, véi, não tem dó não, gente, véi, põe rodando de leuza. Para, velho, vai descarregar a bateria, dá um tempinho, espera um pouquinho, tenta de novo. Ih, aí agora zangou mesmo. Tem que largar quieto, né, Roberto? Depois nós vemos isso, velho, vamos embora. Não vou de carro mais, não. Não adianta, velho, não pego, ué. Fazer o quê, né? Não, o Benjamin tá chegando aí, eu não sei se ele vem de helicóptero hoje, ele anda demais, né, velho? Vamos ver, então. Pintando na área aí, ó. Potência da clube aí. Já noticiou lá, já pegou as reportagens do dia, agora tá chegando, daqui a pouquinho aí. Bora, Nelton, velho, não gosto nem de ouvir isso aí, vamos trazer moda. Trazer minha caideira. Jaine, Mississippi, boa segunda-feira a todos vocês, que Deus abençoe essa segunda maravilhosa, dia 15/6 do ano de 2026, né, turma? Lembrando que tem Brasil sexta-feira. É, já vai entrando no clima aí, agora já pode comprar a camisa, o jogo foi bom, acho que vai ter vitória nessa que vem agora, vai ser vitória, né, velho? Velho falou que vai ser. Eu tô indo embora, turma, um abraço. O Benjamin tá chegando às 8 até às 11 horas, depois das 11 tem programa evangélico e depois tem o esporte com o meu amigo Lázaro Pereira e companhia, né? E às 13 tem o Rafael no Conexão Clube, né, gente? Trazendo muita música bonita pra você até às 4. E às 4 o Lázaro Pereira volta aí no boteco fazendo barulho, né? E eu tô indo embora, se Deus quiser. Segunda-feira, aliás, amanhã eu tô de volta, né? Às 5 da matina, trazendo mais modão sertanejo. Um abraço a todos vocês. Fique todos com Deus, que Deus a proteja vocês daí e nós de cá. Vou deixar Jaine, Mississippi. Luizão, tá na clube, tá bom demais. Até amanhã, se Deus quiser.
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2: Maravilha, gente, olha só. 8 e 11, manhã linda pra viver, sorrir, cantar e ser feliz. Mais uma semana de oportunidade. Agradecendo o papai do céu, estamos juntos outra vez aí, né? Segundou, maravilha, maravilha. Hoje é dia 15, o mês é 6 de 2026. Vamos ficando juntos outra vez, maravilha. Olha, em casa, no trabalho, onde quer que esteja, no trânsito, né, gente? Aquele abraço todo especial para vocês aí, tudo de bom. Começando mais uma edição do programa Carlos Martins, o amigo da dona de casa. Vamos fazendo história juntos, né? Eu e você, você e eu. Ondas de emoções a gente vai vivendo aqui. Eu vou ficando, ó, com você até às 11. Daqui a pouquinho chega as poderosas, resumo de novela, dança do signo, tititi da fama, fique sabendo, saúde e beleza. E hoje tem receita do dia. E a sua companhia, hein? Que aí fica tudo agradabilizado com a sua participação, que só vem realmente a brilhantar o nosso dia, o nosso momento aqui, que a gente vai vivendo juntos, né? Maravilha, tá na Clube, tá bom demais. A direção é Carlos Martins e Petrolírio Alves de Moura. Administrativo Lázaro Pereira. Comunicando, sou eu, Elton Benjamin. Muito prazer a você que tá chegando aí agora. Super bom dia.
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2: Parabéns pra você que faz aniversário hoje. Que essa data se repita por muitos e muitos anos, muita saúde, muita paz e muita alegria. Olha, pode prestar sua homenagem aí, de repente, pro vizinho da direita, da esquerda, aquela pessoa que você carrega no seu coração, pedir o seu sucesso, mande áudio, escreva aí também, manda o seu texto aqui pra gente, tá? Aproveita pra fazer homenagem aí, aproveita pra gente fazer a festa junto por aqui.
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2: Olha só, e pra gente começar, eu vou trazer Sapequinha, Eduardo Costa, que vai estar em São João da Paraúna, né? Nesta sexta-feira, vamos treinar, vamos cantar e vamos dançar juntos? Então vem comigo, só pra começar tem Eduardo Costa e muito mais. Vamos lá, começando, gente, é só aperitivo aí, ó.

Maravilha, gente. Só aperitivo aí, hein? Pra gente começar a semana muito bem, né? Ô, oh, maravilha! 8h22, chegando César Menotti e Fabiano. Já vai pra Sônia, que tá ligadinha conosco. Vai cantar juntamente com a família. Maravilha, na sequência tem Renan e Raí. E já vai pra Dona Joana Pimentel, pra Dileuza ligado. O pessoal aí dos pregões, o nosso bom dia, bom dia, bom dia. 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Todo mundo cantando de bem com a vida, vamos juntos, essa é a sua Clube FM. Vamos juntos, seu Brasil, vamos lá, vem comigo, hoje é só segunda, ai, ai, ai, ui, ui, hein.

0: Renan e Raí, né, gente? Que maravilha! Ah, e dando bom descanso aí pro Divino Dantas, que volta com tudo amanhã, né, Divino? É, Divino Dantas tava aí no Sertão Caboclo. E fala nisso, Divino Dantas noticiou aí, né, gente, que um ônibus, né, já da empresa Arvoline, né, incendiou, né, pegou fogo na Avenida Humberto Mendonça, em Palmeiras de Goiás, bem à frente da Elite Motors, né? Você que estava acompanhando a programação aí, Divino Dantas fez aquela alerta para você no trânsito, você que tá em Palmeiras, Goiás, tá indo, tá vindo, e tomar as providências aí e com cautela, né? O corpo de bombeiro estava lá e ainda eu não sei se você já saiu, mas muita gente tá perguntando, e o passageiro, os passageiros, motorista, olha só, graças a Deus foi só perca material, viu? E agradecendo o Divino Dantas aí por ter dado a notícia e a gente também vai confirmando essa notícia aí, deixando todo mundo tranquilo, é isso, Divino Dantas? Porque a gente não tinha as informações, né? Agora chegou as informações aí pra gente, realmente foi só perca material, tá? Até agora há pouco tava de frente a Elite Motors, né? Alô, Cleiton, bom dia pra você. E infelizmente uma tristeza, né, gente? A gente vê o acontecimento aí, mas graças a Deus não aconteceu nada com ninguém, né? Então tá aí, você se tem informação ainda, gente, de repente vai com cautela aí na Avenida Humberto Mendonça, em Palmeiras de Goiás, tá certo? Todos os lugares aí, vai com cautela, vai e volta com cautela, tá certo? Hoje é só segunda-feira. Oi, bom dia! Bom dia, bom dia! E já já tem mais música boa aqui pra você.
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0: Você já mandou aquele bom dia pra gente aqui. Tá super animado, né, Zezinho? Maravilha, maravilha. Obrigado aí pela nobre audiência. É, vou mandar um abraço aqui também pro pessoal de São João da Paraúna. Um abraço especial pra vocês, onde vai estar recebendo o Eduardo Costa nessa sexta-feira, hein? Eita! Será que vai ser bom? Ah, vai! Vai ser agradabilizadíssimo, hein? Um abraço especial para cada um de vocês. Turma boa também de Paraúna. Essa turma boa de Cesarina, Palmeiras de Goiás, Gameleira. 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Esse povo danado de ajeitado maravilhoso aí, né? O Cantinho agradabilizadíssimo. Que quem não conhece tem que conhecer, viu? Pessoal da Galeria Portinari também, o nosso bom dia também para vocês. Pessoal da Montubel, aquele abraço! Bom dia, boa semana, viu? 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Bom dia pra vocês aí, tá? 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Até rimou tudo aí, né? Maravilha. O Divino Dantas, o nosso bom dia também pra você. Divino Dantas, como é que é a história aí, Divino? Fala comigo. O Divino tá super animado, tomando cafezinho da manhã e manda um abraço pra essa turma boa, né?
1: E hoje você tá caprichando, né, Aldo Benjamin? Só modo,
0: tem caprichado, tem?
1: Eita! Programa Carlos Martins, o amigo da dona de casa. Bom dia, tô em casa no café, turma. Um grande abraço, meu amigo Elton Benjamin, aí é moda.
0: Então vamos caprichar de novo, vamos lá, daquele jeito, todo mundo aí, olha só, tem a Rayane, um abraço especial pra você, pra Pamela, pro Antônio também tá ligadinho, diz assim, toca o Breno e Matheus, e na sequência tem Gustavo Lima, tem o Bruno e o Marrone, essa turma é boa, vamos lá.

Olha só, faltam 10 minutos aí pras 9 da manhã. Vamos seguindo. Olha só. Manda aquele alô pra toda a galera aí. Olha só. É de Linda Vista, pessoal de Vajão, aquele abraço especial pra vocês. Os carreteiros, caminhoneiros, motorista de ônibus, aplicativo, turma boa da Mobigo, aplicativo da região de Palmeiras de Goiás, Grande Goiânia e muito mais aí, né? Fazendo a diferença, bom dia. E pra todos os motoristas de aplicativo que estão ligadinho na clube, nosso bom dia, tá? Se quiser mandar aquele recado aqui pra gente, falar que tá ouvindo, tá liberado aqui o nosso zap 64-3543-1572, 64-99-442-86. Tá certo? Decorou aí, não? Falei rápido. 64-3543-1572 ou 64-99-442-86, tá? O nosso bom dia para todo mundo aí da Alta Escola Promessa em Palmeiras de Goiás. O nosso super bom dia para toda a equipe aí. Bom dia, bom dia. Ei, maravilha, hein? Muita novidade por aí. É, muita novidade. É, isso mesmo. E a gente vai, né? Seguindo por aqui. Vamos seguindo. Tem Eduardo Costa para essa turma boa. Vai pros vizinhos do Divino Dantas, que o Divino Dantas oferece, viu? É, vem uma música chonada. Vem uma música chonada aí na sequência. Vai para Aparecida, vai para Sônia também. E alô, Maria. Um abraço especial para você, pro seu maninho lá na fazenda, pessoal da fazenda Camarão 1, toda essa região maravilhosa aí, obrigado, viu? O Nenê Carreiro também, o nosso bom dia, pessoal da Avenida Paraúna também, aquele abraço, Dona Eva também tá sempre ligada, e a Dona Francisca também, o Cheirinho, juntamente com a família, pessoal do Ponto do Lanche, né? Aquele abraço especial para vocês aí, sempre ligado conosco, os vizinhos da frente, da direita, da esquerda, vamos abraçando aqui também, olha só, tá sempre ligado com o Lemar também, o William do Lava Jato, aquele abraço, o Hugo também, juntamente com toda a família, aquele abraço, viu? Boa semana e vamos abraçando aqui também Cleiton Soares, que tá chegando agora também, chegou com tudo, né? Abraço especial para vocês, através do rádio e através do aplicativo, essa turma boa que tá sempre ligada conosco aí, nosso muito obrigado!

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0: 9:11.
1: Maravilha, gente. É isso aí, 9:11, hora da gente estender o tapete vermelho, né? O tapete vermelho sendo estendido para elas. As poderosas chegando com resumo de novelas, Dança do Signo, Tititi da Fama e Fique Sabendo.
0: Oi, gente, de volta por aqui no nosso resumo de novelas de hoje. Vou te contar detalhes sobre A Nobreza do Amor nessa segunda-feira, 15 de junho, onde Belarmino ataca Viriato, que tenta explicar ao cangaceiro que é irmão gêmeo de Carrapato. Virgínia é admirada por todos durante o desfile do ateliê de Lúcia. Adonis anuncia a chegada do bando de Belarmino e todos na cidade se desesperam. Gente, que será que esse povo vai fazer, hein? Eu fico por aqui, um beijo, daqui a pouquinho tem Coração Acelerado.

Oi, tudo bem? Hoje é segunda, gente. Boa semana, dia 15 de junho de 2026. Eu sou a Suzy Luiz e tô chegando com as previsões astrais para esse dia 15 de junho. Vida longa para quem dá mais um giro em torno do sol e quem nasce no dia 15 de junho. É do signo de Gêmeos, com a personalidade do signo de Sagitário. Pessoas que gostam de liberdade, independência, são sinceras, gostam de dizer diretamente aquilo que sente e pensa. Tudo de bom para você, geminiano, geminiana, que faz aniversário hoje, 15 de junho. Áries, Touro e Gêmeos. Oi, Áries, nascidos de 21 de março a 20 de abril, Áries, desconfie do que os outros vão dizer. Pode ser intriga. A lua ajuda você a encontrar aliados. Se tá só, aceite convites pra sair. A cor para hoje é o vinho, números da sorte 45, 54 e 99. Touro, nascidos de 21 de abril a 20 de maio, Touro, você vai se sentir confiante, com disposição. Ótimo momento para investir nos projetos pro futuro. Faça passeios com a turma. A cor para você: marrom, números da sorte 28, 37 e 91. Gêmeos, nascidos de 21 de maio a 20 de junho, Gêmeos, passar o dia com amigos pode ser estimulante, pode pintar uma paixão por alguém da turma. Você vai querer dar um tempo no seu canto. A cor para hoje é o branco, números da sorte 11, 29 e 92. Eu já volto e falo com Câncer, Leão e Virgem, mais um bloco de previsões.

0: sou a Tati Invade, está chegando o Tititi da Fama. Tudo o que está acontecendo no mundo dos famosos, eu conto agora pra você. Cauã Raymond vai contracenar com Kim Kardashian em série internacional. O mistério chegou ao fim. Quase um mês após Cauã Raymond desembarcar nos Estados Unidos e revelar nas redes sociais que passaria uma temporada em Los Angeles, na Califórnia. Segundo informações, o que levou de fato o galã global à cidade norte-americana foi o centro da indústria de cinema. Segundo informações, o ator brasileiro está na cidade para integrar o elenco da segunda temporada Tudo é Justo, da série Disney+, estrelado por Kim Kardashian e Sarah Paulson. O ator já foi visto em uma reunião de leitura de roteiro da nova temporada do projeto. Um dos primeiros passos antes do início das gravações. Caramba, que legal, hein? Olha, o nosso Tititi da Fama volta daqui a pouquinho pra falar de Rosiane Pinheiro, que reproduz capa da Playboy como musa da Copa. Essa eu te conto já já aqui no Tititi da Fama.
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4: Maravilha, maravilha. Tamo de volta, hein, gente? Olha só. É, vamos seguindo por aqui, né? Eu e você, você e eu. 9:17.
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4: Alô, Luiz, tá ligado conosco? Aquele abraço todo especial. O Everaldo também, olha só. O Tiquim, né? Alô, Tiquim, bom dia. Maravilha. E o Zé Maravilha também, né? Maravilha, maravilha, então. Bom dia, com muita alegria, viu, gente? Olha, hoje é só início de semana, que Deus ilumine seu caminho, te dê muita força para você superar qualquer desafio nesta semana. E vamos juntos, né? Olha só, nesse momento aí, eu quero te fazer o convite. Mão no telefone, telefone na mão para você mandar aquele áudio, valendo mensagem de texto também, tá? E a gente vai seguindo. Ah, você não tem o zap? Eu falo pra você, 64994422286. Se preferir também, tem o 64-3543-1572, tá? Maravilha. Olha só, nesse momento eu vou estar recebendo aí um áudio com muita alegria, né? E a participação nesse momento eu vou pra Itapuranga. Será que é Itapuranga? Fala comigo, Ronaldo Xavier. Bom dia.
6: Olá, bom dia, meus amigos de Palmeiras e toda a região que tá ligado aí na programação, Carlos Martins, o amigo da dona de casa, né? Apresentação aí desse cara fenomenal que é Elton Benjamin, meu amigo. Satisfação falar com você aqui, é o Ronaldo Rodrigues de Itapuranga. Um abraço aí, um bom dia, né? Uma super segunda-feira, uma semana abençoada para todos aí de Palmeiras, de Goiás e toda a região. Cidade linda, maravilhosa, e ouvindo essa rádio também bacana, né? Essa rádio que tem uma programação 100% aí, né? Maravilhosa. Um abraço, meu amigo Elton Benjamin, um abração para todos os ouvintes da Clube FM.
4: Valeu, Ronaldo. Um abraço especial para você, para os vizinhos da direita, da esquerda e as pessoas que você carrega no seu coração, tá? Qualquer momento, vem fazer uma visita, vem tomar um tiquinho de café conosco aqui, tá bom? E a gente vai seguindo com Zé Neto e Cristiano, tem Zezé de Camargo, tem quem mais aqui, hein? Ah, tem Danilo e Davi também. Não mexe nas minhas gavetas.
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Tá aí, gente, olha só, Guilherme Silva e Nando Moreno animando a nossa manhã. Tivemos Danilo e Davi também, Não Mexe Nas Minhas Gavetas, Zezé de Camargo, Irmão da Lua e Amigo das Estrelas, né? Olha só, tá na Clube, tá bom demais. Já já tem aí pra você, olha, Dança dos Signos, resumo de novela, Tititi da Fama, aquela fofoca boa do seu artista e também Saúde e Beleza. Tá na Clube, tá bom demais. 9h32.

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0: 7h41.
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3: Coração acelerado, segunda-feira, gente, olha. Simplesmente não terá exibição do capítulo. Isso mesmo. Eu vou te contar só um pedacinho do que vai acontecer terça-feira. A Dilson vai pressionar Valmir, a Laorzinho vai propor uma parceria entre a Laor e Zuzanete e a Grado decide cantar música com João Raul. Olha, é só um pedacinho mesmo do que vai acontecer terça-feira para até nossa segunda-feira não ficar sem nada. Mas, lembrando que amanhã eu volto, tem mais cenas incríveis para te contar. E olha, te espero por aqui. Um beijo!

previsões astrais de volta nessa segunda. Câncer, Leão e Virgem. Câncer, nascidos de 21 de junho a 21 de julho. Câncer, talvez você queira se isolar para pensar, mas evite remoer problemas que você não pode resolver. Cuidado para não desabafar com pessoas erradas. Cor para você, lilás. Números da sorte 57, 39 e 30. Leão, nascidos de 22 de julho a 22 de agosto. Leão, você vai estar mais ambicioso e vai ter facilidade para atrair aliados. Ótima sintonia com os amigos. Popularidade para hoje. Cor para você, azul. Números da sorte 14, 89 e 23. Virgem, nascidos de 23 de agosto a 22 de setembro. Virgem, aproveite esse dia para um tratamento de beleza. A lua acentua sua impulsividade. Já na paquera, poste em bom papo. Cor para hoje, rosa. Números da sorte 24, 69 e 15. Eu já volto e falo com Libra, Escorpião e Sagitário em mais um bloco de previsões.

Didi de da Fama voltou para falar de Rosiane Pinheiro, que reproduz capa da Playboy como musa da Copa. Ela foi escolhida pelos jogadores. Entrando no clima da Copa do Mundo 2026, Rosiane Pinheiro, de 51 anos, reproduziu a foto que tirou para a capa da Playboy de junho de 1998. Na época, a dançarina carregava o título de musa da Copa. Ela ficou conhecida no ano anterior quando participou do concurso Morena do Tchan. A influenciadora foi até a final, mas perdeu para Sheila Carvalho. Com isso, foi convidada para dançar na gangue do samba. Rosiane considera sua capa da Playboy emblemática e afirma que conquistou o posto de musa da Copa graças aos jogadores da seleção. Gente, maravilhosa, viu?

É o nosso Tititi da Fama, que daqui a pouquinho traz Thiago Abravanel, mostra corpo e fala de elogios após emagrecer. Essa eu te conto daqui a pouquinho aqui no Tititi da Fama.

0: ingredientes é usar as cascas de frutas cítricas. Coloque cascas de laranja ou limão em um pote de vidro e cubra com vinagre branco. Deixe descansar por cerca de 10 dias em local fechado. Depois, coe e dilua essa solução concentrada em água na proporção de parte do concentrado para 3 partes de água. Esse multiuso caseiro é perfeito para limpar vidros, bancadas e até chão, e deixando um cheiro agradável.
1: Conferindo a hora certa, faltando 15 minutos aí para as 10 da manhã, daqui a pouquinho tem receita do dia, né? Alô, Juliana, tá chegando o Daniel, adoro amar você, o nome da canção tá aí, Kleber e Cauã, e tem muito mais aqui para você. Vamos lá, de sucesso!

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10: Quem ama, cuida. Segunda-feira, 15 de junho, gente. Olha, Kleber lembra a Pedro que ele pode defender Adriana como testemunha de acusação e garante que está preparado para atuar no caso. Adriana se surpreende quando Tom é anunciado como testemunha de acusação em seu julgamento. Pedro defende Adriana em seu depoimento, deixando transparecer que sente por ela. Que lindo! Eu fico por aqui, um beijo. Amanhã eu volto com mais resumos de novelas.

Previsões astrais de volta: Libra, Escorpião e Sagitário. Libra, nascidos de 23 de setembro a 22 de outubro. Libra, chances de aumentar seus ganhos no trabalho. Fique atento às oportunidades. No amor, só invista se você sentir que vale a pena. Faça planos. A cor para hoje é o branco. Números da sorte 25, 42 e 29. Escorpião, nascidos de 23 de outubro a 21 de novembro. Escorpião, dedique-se aos seus projetos de vida. Defina novas metas. No amor, seu coração vai estar mais exigente. A 2, pegue leve nas cobranças. Cor para hoje, preto. Números da sorte 53, 35 e 28. Sagitário, nascidos de 22 de novembro a 21 de dezembro. Sagitário, mostre as suas ideias. Conte com o apoio dos amigos para o que precisar. Papos descontraídos facilitam a paquera. Cor para hoje, vermelho. Números da sorte 00, 36 e 99. Eu já volto com o último.

Abravanel, que mostra corpo e fala de elogios após emagrecer. Tiago Abravanel, de 38 anos, mostrou seu corpo após perder mais de 23 quilos. Enquanto se arrumava para um evento, o ator e cantor gravou um vídeo dizendo que passou a receber muitos elogios após emagrecer. Mas deixou claro que, para ele, o mais importante não é a questão de estética, não. E sim, o que mudou na sua vida após adotar hábitos saudáveis. Agora que eu emagreci, as pessoas estão comentando: nossa, como está mais bonito! Eu entendo que isso vem como um elogio, mas me faz pensar, porque o mais importante nesse processo não foi o que aconteceu por fora, foi voltar a prestar atenção em mim, na minha saúde e principalmente no meu bem-estar, disse ele. Que bacana. Muito bom pensar assim, né, gente? Olha, esse foi o nosso Tititi da Fama. Tem mais. Daqui a pouquinho eu volto pra falar de Gil do Vigor, que celebra a formatura em PhD nos Estados Unidos. Já, já, aqui no Tititi da Fama.

0: Olá, chegando a nossa receitinha de hoje. Nossa receita hoje é bife com molho madeira. Ingredientes: uma cebola picada, 1/4 de xícara de chá de água, 1 tablete de caldo de carne, 4 colheres de sopa de manteiga, 1 vidro pequeno de champignon fatiado, 1 colher de sopa de amido de milho, 1 xícara de chá de vinho madeira ou tinto seco e 6 filés mignon ou outra carne de sua preferência cortada em bife ou medalhões. Eu vou repetir para você, confere comigo. 1 cebola picada, 1/4 de xícara de chá de água, 1 tablete de caldo de carne, 4 colheres de sopa de manteiga, 1 vidro pequeno de champignon fatiado, 1 colher de sopa de amido de milho, 1 xícara de chá de vinho madeira ou tinto seco e 6 filés mignon ou outra carne de sua preferência cortada em bife ou medalhões. Modo de preparo: frite os bifes de cada lado com metade da manteiga e reserve. O tempo varia conforme a espessura e o ponto desejado. Na mesma frigideira em que fritou a carne, adicione o restante da manteiga e refogue a cebola, o champignon e o tablete de carne. Acrescente o vinho, deixe ferver por aproximadamente 10 minutos para que evapore o álcool. Em um recipiente pequeno, dilua o amido de milho na água e acrescente ao molho para engrossar. Acrescente os bifes, misture e deixe por 5 minutos. E sirva logo em seguida. Tá aí nossa receitinha de hoje, bife com molho madeira. Até a próxima e bom apetite!
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3: Olha só que maravilha, gente. 10:16. Que receita deliciosa. Eu gostei, hein? Eu gostei, e você? Alô, Luiz de Pirona, um abraço especial pra você, tudo de bom. A sequência musical tá chegando, vai pra você, pra toda a família, pra todas as pessoas que você carrega no seu coração, viu? Vamos que vamos, hoje é só segunda, né? Pra cima, né, meu irmão? Bora! Lauriston também tá ligadinho conosco. Alô, sou Lauriston. Um abraço especial pro senhor também, pra toda a família, os vizinhos da direita, da esquerda, né? É setor Castelo Branco? É o seu setor? Ah, qual o setor, hein? Depois você me fala aí. Só sei que é Palmeiras de Goiás. Eita! Deixa eu ver aqui. E ele tá afim de ganhar um rádio, né? Já pediu vários sucessos. Ah, setor Jaçanã. Setor Jaçanã, eu já vi aqui. Maravilha, maravilha, maravilha, hein? Ele já pediu o sucesso de Edu Estrada, Sonho por Sonho. Essa canção é linda. Daqui a pouquinho a gente vai conferindo aí, né? Maravilha, maravilha. Vamos de Breno e Matheus. Vai pra Luísa que tá ligadinha. Tem também o Bruno e o Marrone. Tem Vini e Lucas também. Tá chegando aqui na programação. Tá na Clube, tá bom demais. Minha amiga dona de casa tá preparando o almoço. Bom almoço. As crianças pra ir pra escola. Outras pra buscar as crianças, né? É isso aí. Pessoal dos restaurantes também. Cozinheiros, cozinheiras. Nossa, o nosso Brasil tem cozinheiras e cozinheiros aí de mão cheia, né? E principalmente na nossa região. Eita, maravilha! Vamos que vamos, ó. De sucesso!

0: São Paulo! Bora, gente!
1: Vamos brincar de faz de conta, faz de

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3: 10h45.
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6: Último bloco de previsões astrais para essa segunda, Capricórnio, Aquário e Peixes. Oi, Capricórnio, nascidos de 22 de dezembro a 20 de janeiro. Capricórnio, você vai estar mais extrovertido e falante hoje. Isso é ótimo para um bom papo com os amigos. Mas cuidado para não falar demais. A paquera vai ser animada hoje. Sintonia do romance. Cor para você amarelo. Números da sorte 55, 66 e 37. Aquário, nascidos de 21 de janeiro a 19 de fevereiro. Aquário, trocar ideias pode trazer boas criativas no trabalho. Você vai estar mais ligado à família. As paqueras ficam em segundo plano. Cor para hoje creme. Números da sorte 83, 39 e 74. E para fechar as previsões, peixes nascidos de 20 de fevereiro a 20 de março. Peixes, você pode ter ideias lucrativas para complementar a sua renda. Pode rolar recaída com algum mês. A dois, aposte em programas caseiros. Cor para você azul, números da sorte 12, 48 e 30. Amanhã tem mais previsões astrais. Boa semana para você. Até lá.

Gente da Fama voltou para falar de Gil do Vigor, que celebra a formatura em PhD nos Estados Unidos. Venci através da educação. Gil do Vigor, de 34 anos, concluiu seu PhD em economia. E a cerimônia aconteceu no norte da Califórnia, nos Estados Unidos, na semana passada. O ex-BBB e apresentador foi prestigiado pela mãe e compartilhou registros da celebração por meio do Instagram. Eu venci através da educação. Eu venci porque acredito e vou continuar acreditando para sempre. Muitas pessoas falaram que eu venci por conta do Big Brother Brasil ou por outros motivos. E eu sei que o Big Brother foi uma parte importantíssima na minha vida. Mas a verdade é que sem educação, a minha mãe, os meus professores, os amigos que seguraram minha mão enquanto eu morava em outro país, eu nada seria. Acredita ele que integra o quadro de apresentadores da Globo desde a participação do Big Brother 21. Que bacana, gente. Ele é muito esforçado, né? Olha, esse foi o nosso Tititi da Fama. Tudo o que está acontecendo no mundo dos famosos. Ah, eu sempre conto pra você. Está ficando por aqui, mas não esquenta não, viu? A gente se encontra numa próxima. Um beijo da Tati Invade e até lá!

0: possui propriedade antioxidante, que poderia melhorar a memória e, ao mesmo tempo, diminuir de forma eficaz outros problemas cognitivos que podem aparecer com a idade, incluindo doenças neurodegenerativas, como o Parkinson.
1: Olha só que maravilha, olha, 10h49, reta final do nosso encontro. Deixando um abraço para todos vocês que curtiram a programação, reta final, a gente vai terminando com Hugo e Guilherme, Ana Castela, e tem muito mais para você aqui, viu? Muito mais, uma sequência muito boa, vou trazer Marília Mendonça também, vem na sequência aqui, tá? Vem mais um campeão de audiência, e lembrando que é o meio-dia. Tudo continua aí, né? Grande audiência, graças a Deus, você do outro lado aí, curtindo a programação. Aí chega pra você falando de esporte, né? Ao meio-dia, às 13 tem Rafael Pimentel, Conexão Clube, às 16 tem Boteco Sertanejo, minha gente. Valeu e até amanhã. Tudo de bom, hein?
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3: Parece que eu já quero sentar aqui num bar em Goiânia mesmo e já começar a beber ouvindo essa. 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

0: Hoje podemos adorar a Deus, podemos ser livres para fluir no querer, na vontade do Senhor para as nossas vidas. 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

doce nome de Jesus, doce nome de Jesus. É tão incrível que muitos acham que eles vão ser vitoriosos por aquilo que eles têm, sejam seus dons naturais, seja sua sabedoria, seja seu poder humano, seja seu status, seja sua força. Mas cada um de nós sempre sabe, e eu quero que você sempre saiba e guarde no seu coração, que seja qual for a luta ou a tribulação, você sempre vai ser vitorioso. Talvez aos olhos humanos você não tenha condição nenhuma, mas Deus vai operar através de você, e você vai em tudo ser mais do que vitorioso, não pelo que tem, mas pelo que pode realizar no poder do Espírito Santo de Deus. Poderoso Deus, tremendo é o nosso Deus.

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1: Meio-dia e 12.
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0: futebol demais da conta para a seleção brasileira, um time ruim, um time sem conjunto, um time sem potência, um time fraco, um time onde o Marrocos dominou praticamente toda a partida, principalmente no primeiro tempo, amassou a seleção brasileira, tomou conta de todos os espaços, principalmente no meio de campo. O número 6 do Marrocos, com apenas 18 anos, deitou e rolou no meio de campo da seleção brasileira. O Brasil não tinha objetividade, o Brasil uma zaga muito lenta, os laterais muito fracos, um meio de campo horrível. Destaquei ali só o Bruno Guimarães, o resto, o Paquetá e Casemiro, não sei o que está fazendo lá. O ataque, Vinícius Júnior lutou muito, brigou, Rafinha também, mas quando precisava daquela jogada individual, não apareceram. Carlos Ancelotti, para mim, escalou o time errado. Ibanez na lateral direita, muito fraco, não deu conta. Marquinhos e Gabriel Magalhães na zaga, bateram muita cabeça, deixou uma bola enfiada no meio dos dois e o jogador do Marrocos conseguiu ganhar e fazer o gol. O que faltou ali? Faltou conversa, faltou experiência, faltou você faz o primeiro homem, eu faço o segundo homem, você marca em cima, você não marca em cima. O lateral esquerdo não se comprometeu, jogou até bem. Já o meio de campo, como eu acabei de falar, tira só o Bruno Guimarães, o resto você joga fora. Tem que mudar a seleção. E no ataque, Rafinha correu muito, mas não ajudou a seleção. E Vinícius Júnior tentou, mas uma pessoa só não faz tudo aquilo que a gente esperava que a seleção fizesse. Então eu acho que se não tiver mudança, Jota, a gente pode até ficar fora dessa fase da Copa, porque se jogar contra jogou contra o Marrocos, que o Marrocos mereceu a vitória. Se tivesse tão ganhado, era o Marrocos. O Marrocos poderia ter vencido no primeiro tempo, ter segurado o jogo. Agora o Brasil joga contra o Haiti na próxima sexta-feira, precisa da vitória e torcer para que a Escócia ganhe do Marrocos. Aí o Brasil na última rodada empata ou ganha da Escócia e estará classificado em primeiro ou segundo lugar do grupo. Mas para mim foi uma decepção, seleção mal escalada e as mexidas que o Ancelotti fez também, muito mal mexido, porque ele tirou o Paquetá e colocou mas não sei quem, tirou o Casemiro e colocou o Danilo. Eu achava, para mim, que ele teria que ter deixado o Paquetá e colocado o Danilo Santos do Botafogo para jogar junto com o Paquetá, porque os dois deram muito certo contra o Panamá. Já com o Egito, o Paquetá não jogou por falta de um companheiro no meio de campo. Eu acho que se não tiver mudança, Jota, com esses jogadores que estão aí, a gente não vai muito longe, não.
1: É isso aí. Eu quero trocar um detalhe com você em relação a esse assunto que você falou, de ter escalado mal. 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Mandar um abraço aí pro Jair, lá no Santo Antônio, ele é ouvinte fiel da Clube FM, também o Neném do Carro de Boi, lá no Córrego da Garça, sempre sintonizado aqui com a equipe Show do Rádio. Ramos, você tocou num assunto interessante, não é de agora, porque, vamos falar assim, não, a equipe Show do Rádio tá agora que vem falar que a seleção não vai conseguir nada. Nós falamos antes, não é por causa do empate com sabor de derrota que nós estamos falando, não. Já falávamos antes que nós torcemos, é claro, mas temos que falar a verdade, né, Ramos? Um detalhe, você falou, escalou mal. Além da nossa seleção ser ruim, é fraca, essa é a minha opinião. Não quero dizer que você pense assim, né? Minha opinião, eu falo o que eu penso porque acho que cada um de nós temos que ter a nossa opinião. E eu não fico em cima do muro, Ramos. Pra mim, a seleção é ruim, é fraca, concordo plenamente com você. Escalou mal. Além de ter levado uma seleção fraca, escalou mal. Um detalhe também, um empate com sabor de derrota, Ramos. Levou um show de bola e a minha opinião é que, pra mim, se classificar, vai classificar em segundo lugar. Porque se jogar esse futebol que jogou aí contra o Haiti, pode perder o jogo, né, Ramos?
0: É verdade. Mas e o Jota e ouvintes da Clube FM, aquilo que a gente previa, aquilo que a gente falava, já foi o que aconteceu. Ah, o Marrocos é time, não. O Marrocos não é time, não.
1: Tanto é, Ramos, não que é. Nos 10 últimos anos foi o país que mais formou equipe de base, que mais trabalhou na base. Então, e nós vínhamos falando aqui, né,
0: Ramos? E justamente esse menino.
1: Tanto é que eles foram quarto colocado
0: na Copa passada.
1: Na Copa passada.
0: Esse menino de 18 anos que tomou conta do meio de campo aí da seleção do Marrocos. Mas eu quero, como eu acabei de dizer aí, como a gente vem falando, há vários dias, há várias semanas, o Brasil é uma seleção fraca. Aquilo que a gente espera da seleção, né, não é aquele futebol que a gente tanto queria. Não tem elemento para você ver. O Marrocos acabou com o Brasil na parte técnica, na parte física, certo? E no coletivo. Acabou com a seleção brasileira. O Brasil conseguiu um ótimo resultado. Qual que vai ser a vantagem do Brasil agora? Ele vai jogar contra o Haiti, sexta-feira, 9:30 PM, já sabendo o resultado de Escócia e Marrocos. Então, o que que vai acontecer? Se o Marrocos perder ou empatar, o Brasil tem que ganhar de qualquer jeito do Haiti. Agora, qual seria o bom resultado? Para mim, a minha opinião, é que o Marrocos perca o jogo.
1: Porque se o Marrocos... Ou então torcer pro Marrocos vencer, ou então, porque o Brasil tem que fazer o dever de casa.
0: Não, mas só que o Brasil tem que fazer o dever de casa, o Jota, só cair. Se o Marrocos vencer, o Brasil vencer, vai embolar o...
1: Aí vai os 2-3, Ramos. Aí é a minha opinião, que você vai concordar, que é onde eu quero chegar. É porque o Brasil tem que pôr... Os jogadores do Brasil, pra mim, Ramos, eles têm que colocar uma coisa na cabeça. Quem vai disputar a classificação com o Brasil? Uma das vai com o Brasil, eu acredito que seja o Marrocos. E se você quer chegar, você tem que, não pode medir força aí com o adversário. Você não pode escolher o adversário. Eu acho, é minha opinião. Pra mim, tem que torcer pro Marrocos vencer, mas é claro que o Brasil tem que vencer o jogo dele também.
0: Não, eu concordo com você em partes, né? É. Como você tá concordando comigo também
1: e em partes. E por isso que a nossa opinião, ela é diversificada, isso, né, Ramos? Justamente. Você tem sua opinião e eu tenho a minha.
0: Mas se você pensa, se você analisar direitinho, se o Marrocos perde pra Escócia... A Escócia já está praticamente classificada, certo?
1: Certo.
0: Se o Brasil ganha do Haiti, o Brasil apenas precisaria do empate contra a Escócia para ficar em segundo lugar. Ah. Mas se o Brasil ganhar da Escócia, o Brasil fica em primeiro lugar. É por isso que eu estou falando que, às vezes, o resultado da Escócia é bom para o Brasil, porque já elimina praticamente o Marrocos para chegar só até terceiro lugar.
1: Mas isso aconteceu um detalhe, Marrocos perde, vai entendendo, o Brasil ganha o jogo, e quando chega no último jogo o Brasil não dá conta de vencer o jogo, não, aí ele perde o segundo lugar pro Marrocos. Não,
0: mas aí que tá o problema, que onde seria um jogo aí de compadre. Não, vamos jogar pelo empate, igual já teve muitos Copa do Mundo com isso, não, vamos jogar pelo empate, eu fico em primeiro, você fica em segundo. Por exemplo, o Brasil, se ficar em primeiro, pega Japão ou Holanda. Se ficar em segundo, pega Japão ou Holanda do mesmo jeito.
1: É aquele ditado, né, Ramos? Você tá entre o espeto e a brasa. É, você lógico. Não tem saída. Você não tem saída. Você não tem que escolher adversário, como eu falei.
0: Não tem adversário fácil. Tem aí a Tunísia, tem aí esse time que levou de 7-1 da Alemanha. Então, são times mais baixos, mas um grupo do Brasil, e onde o Brasil vai chegar na segunda fase, não é fácil.
1: É não.
0: De todo jeito, se o Brasil passar em primeiro ou segundo, o Brasil vai pegar Japão ou Holanda. Vai correr pra onde, velho? Então, vê o futebol que a Holanda jogou ontem contra o Japão, não sei se você viu o jogo.
1: Não vi.
0: Eu tava trabalhando, mas depois eu cheguei e vi um pouquinho. Foi jogo bom, foi jogo disputado. O Japão ganhou do Brasil no amistoso. Certo? Então certo. Eu acho que, como eu acabei de falar, se não tiver mudanças na seleção e empatar com o Haiti, meu filho, aí você pode chutar o balde e falar, acabou a seleção.
1: 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Meio-dia, mais 24 minutos, Ames. Para a gente fechar sobre seleção brasileira, eu quero ainda ouvir o seu comentário aí. Vou fazer uma pergunta para você. Você que é um profundo conhecedor do futebol, conhece bem mais do que eu, né? E você tá vendo aí todos os jogos da Copa do Mundo. Depois você vai fazer uma apanhada aí. Quais foram as surpresas, quem surpreendeu, quem era favorito e que não venceu. Mas agora, meio-dia, 24 minutos, eu faço a pergunta para você. Com esse time que nós temos, se, mesmo havendo mudança, você acredita que o Ancelotti, por ser um bom técnico, mas não tendo o material humano necessário na mão para poder trabalhar esses jogadores aí num pequeno tempo que nós tivemos, já falamos, além de termos uma seleção fraca, não teve tempo para nada. E ele assumiu e buscou, Ramos, os mesmos jogadores que o Diniz levou e praticamente os mesmos jogadores que o Dorival levou para a seleção. A pergunta é essa, que não se cala. Com esse time aí, o Brasil tem condições de surpreender? Vale a pena torcer, Ramos?
0: Não. Condições, às vezes, de surpreender, pode até ter. Vale a pena torcer, a gente torce porque a gente é brasileiro. Mas a gente não acredita que o Brasil vai chegar lá mais na frente, o Jota. O Brasil pode passar dessa fase aí, chegar aos 32 melhores classificados, que eles falam no oitavo ovos lá, que eles vão usando essa palavra. Mas o Brasil não tem, para mim, nenhuma possibilidade de ser campeão. Infelizmente, é verdade. A torcida é grande, a esperança é grande, mas a gente tem que falar a verdade e ser verdadeiro que não tem time. Se o Brasil ganhar essa Copa do Mundo, na minha opinião é zebra. Pelo elenco que tem, pelo material humano que tem, para mim é zebra. Não dá conta. Sabe, eu acho que essa seleção aí, ela foi convocada por patrocínio, ela foi convocada por indicação, ela foi indicada, convocada por holofotes, de pessoas aí que influenciam no futebol. Como que você manda embora um lateral, no caso o jogador Wesley, que foi dispensado? Dispensou ele por motivo de contusão. Aí você convoca um tal de Ederson, que o cara foi convocado para a seleção.
1: Que não é da posição de origem, né, Ramos?
0: O cara foi convocado uma vez, o cara jogou uma vez na seleção. Agora, porque teve indicação do senhor Casimiro, que está lá dentro da seleção para poder mandar, e chega num treino, quase machuca os seus parceiros. O Wesley mesmo, ele deu um pisão no Wesley. Se o Wesley não pula, ele tinha machucado. Ele deu uma entrada no Endrick lá, que todo mundo reclamou. Agora, dentro de campo é um gatinho, é um senhorzinho, não dá conta de correr, não dá conta de acompanhar os seus adversários. Olha, Jota, infelizmente a gente tem que ser verdadeiro aí. Para quem acredita na seleção de campeão aí, pode tirar o chapéu da chuva aí, que não dá conta não.
1: É, com certeza, isso aí mesmo, vai ter que melhorar muito. 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Meio-dia, 28 minutos, Ramos, pra gente fechar esse primeiro bloco do panorama esportivo. É, faça um resumo aí pra mim agora. Você acompanhou os jogos, né? Pra gente fechar esse assunto sobre Copa do Mundo, né? Nesse primeiro bloco. É, pra você, desde a abertura da Copa 2026, quem surpreendeu até agora e quem era favorito e venceu, e o que você acha das seleções até agora? Quem você viu como surpresa?
0: Olha, como surpresa eu vi os Estados Unidos, um bom jogo, uma bela vitória contra o Paraguai pelo placar de 4-1, e ontem a Costa do Marfim sobre o Equador também pelo 1-0. É, agora, decepção para mim, eu acho que foi a Escócia por pensar 1-0 no Haiti. Eu não vi esse jogo, mas para mim a Escócia foi uma... É, pelo que estou falando da Escócia, foi uma decepção pelo placar. E a Holanda e Japão, para mim, que eu acho que a Holanda, com todo o seu favoritismo que até para a seleção, ela poderia ter ganhado. E a Costa, como eu já falei, a Costa do Marfim contra o Equador. E também aí o Catar com a Suíça. Um placar de 1-1. Então, são seleções aí que decepcionaram, e alguma surpresa, como também a Coreia do Sul ganhando a República Tcheca pelo placar de 2-1.
1: E você já aproveita aí, Ramos, se tiver como, passa para nós o provinte do panorama esportivo, os jogos de hoje e de amanhã da Copa do Mundo.
0: Ah, é, os jogos de hoje que você quer
1: saber? De hoje e de amanhã.
0: Hoje tem Bélgica e Egito, Espanha e Cabo Verde. Espanha e Cabo Verde são agora 1 hora da tarde. Bélgica e Egito às 16 horas. Arábia Saudita e Uruguai às 19 horas. Irã e Nova Zelândia às 22 horas. E amanhã, às 16 horas, França e Senegal. Iraque e Noruega às 19 horas. E Argentina e Argélia às 22 horas.
1: É isso aí, você por dentro de tudo aqui no Panorama Esportivo, meio-dia mais 30 minutos, vamos pro intervalo comercial rapidinho, 2 minutinhos, nós vamos estar de volta aí, você vai ficar sabendo tudo do Goiás, do Atlético, do Vila Nova e os bastidores das contratações do futebol goiano, é aqui no Panorama Esportivo, já já.
2: Meio-dia e 30.
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1: Meio-dia e 35.
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8: De volta junto com você no Panorama Esportivo, meio-dia mais 36 minutos no Panorama Esportivo. E ontem, Rames, tivemos aí ainda, não fechou ainda, 12ª rodada, né, da Série B 2026. Você vem aí com toda a rodada completa e depois vamos falar dos nossos times goianos, vamos. Como que aconteceu os jogos até agora na Série B desse final de semana?
9: Na verdade, já tinha a 13ª rodada.
8: 13ª,
9: né? Isso. Iniciou na sexta-feira, né? 13ª de 38. Atlético estava perdendo para o CRB pelo placar de 3-0 no primeiro tempo. Já no segundo tempo o Atlético conseguiu 3 gols. O jogo ficou 3-3. E ontem o Atlético mandou o Eduardo Souza embora. O técnico do Atlético não comanda mais o time na temporada. Juventude 3, Ponte Preta 0. São Bernardo 0, Sport 0. Atlético 1, Goiás 1. Cuiabá 1, Vila Nova 0. Novo Horizontino 2, Náutico 2, Botafogo de Ribeirão Preto 2, Operário 1. Hoje teremos Criciúma e Ceará, Londrina e Avaí. E amanhã, fechando a rodada, Fortaleza e América. A classificação está dessa forma: em primeiro, São Bernardo com 25, em segundo, Vila Nova com 25, em terceiro, Sport com 24, em quarto, Fortaleza com 21, em quinto, Novo Horizontino com 21, em sexto, Náutico com 20, em sétimo, Criciúma com 20, em oitavo, Juventude com 19, em nono, Operário com 19, em décimo, Cuiabá também com 19, em décimo primeiro, Atlético também com 19. O Goiás está em 12º com 18, o Atlético 13º com 17, em 14º o Ceará com 16, em 15º o CRB com 15, em 16º Botafogo de Ribeirão Preto com 13, abrindo a zona de rebaixamento, o Avaí é o 17º com 10, em 18º Londrina com 8, em 19º a Ponte Preta com 8 e o último colocado, o América, com 3 pontos. Jota.
8: É isso aí, a Série B, você fica sabendo de tudo. 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Meio-dia, 38 minutos. Primeiramente, vamos falar do Goiás, Rames. O Goiás que jogou fora de casa ontem. Mais uma vez, o treinador do Goiás escalando mal o time do Goiás. E um empate aí, no meu entender, com sabor de derrota, né, Rames? O Goiás precisava vencer dentro da competição. Continua ali estacionado ali no meio da tabela e se aproximando cada vez mais da parte de baixo da tabela, Rames. Preocupa?
9: Preocupa. Antes de eu falar do Goiás, quero mandar um abraço aqui pro Arédio. O Arédio está nos escutando lá. É um parceiro de serviço lá na empresa onde eu trabalho. Ô, Jota.
8: Manda um abraço pro nosso chefe também, né?
9: Você está lá chef,
8: na sintonia, né?
9: Tá na sintonia. Um abraço, chefe. Traz uma Coca-Cola para nós. O Jota, é o seguinte, eu ouvi um pouco o jogo do Goiás. O Goiás jogou bem, jogou mal. O Goiás, eu acho que merecia ali até uma vitória no primeiro tempo. Mas foi infeliz no segundo tempo, né? Teve um ali, já quase no começo do jogo ali, um pênalti a favor do Atlético, o goleiro do Goiás defendeu, né? Então depois ali o Atlético conseguiu o empate e o Goiás conseguiu segurar o jogo. Foi um mau resultado? Não, eu acho que foi um bom resultado por ser fora de casa e contra o Atlético, que vinha de 4 vitórias seguidas, se eu não me engano. Então eu acho que foi um bom resultado para o Goiás. Poderia ter vencido, poderia, mas com as falhas e com a má escalação, como você falou, do treinador, o Goiás não saiu de lá com a vitória. Mas o empate foi de bom tamanho por ter sido, o Jota, fora de casa. Agora preocupa. Preocupa. Por que que preocupa? Porque o Goiás não está fazendo bons jogos em casa, então, e às vezes alguma derrota dentro de casa prejudica a equipe. Eu acho que se ele tivesse bom desempenho em casa e buscado ponto, como ele buscou um ponto fora, o Goiás poderia estar lá na frente, né? Se ele tivesse ganhado ontem, para você como ver como está embolado o campeonato, se o Goiás tivesse ganhado, ele estava em 5º lugar. Hoje ele é o quê? Ele é o 12º lugar. Então o campeonato oscila muito. Uma vitória é importantíssima e uma derrota prejudica. Já um empate eu acho que foi de bom tamanho, viu, Jota?
8: O Goiás que tem jogo difícil aí na sequência da Série B. Meio-dia mais 41 minutos, Compre Bem. 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

0: para buscar a bola, aquela bola trabalhada, ele fica sempre plantado ali no meio do zagueiro, mas é um atacante que mostra serviço. Muitas das vezes faz o serviço de pivô, ele é rápido nas suas viradas para conclusão. Você acha que o treinador do Goiás errou mais uma vez, não?
1: Com certeza. Deixar o Anselmo Ramon, apesar que às vezes ele é um jogador irregular, melhor dizendo, eu acho que deixar ele no banco de reserva é uma coisa... E é errado que o treinador está fazendo. Eu escaralia porque o Goiás não tem um centroavante igual hoje, igual o Anselmo Ramon. Agora ele está querendo fazer um esquema de jogo sem centroavante, fazer um esquema aí com Zalas, com Wesley Garcia, apesar que o Wesley Garcia às vezes decepciona, mas às vezes ajuda muito o Goiás. Mas o Anselmo Ramon hoje, com os jogadores que estão lá, ele é titular absoluto do Goiás.
0: 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E o Dragão, Rames, você acha que o fato de ter tomado 3 gols, né, e ter aí corrida atrás do resultado, mas poderia sair com resultado melhor? Esse time do Atlético tem jeito ainda no campeonato, Rames?
1: Olha, Jota, tá difícil o Atlético, viu? O Atlético, não sei o que tá acontecendo. A gente esperava que o Atlético poderia ter uma vitória contra o CRB, porque eu acho que os 3 pontos para o Atlético contra o CRB seriam muito importantes, porque conseguiu uma boa vitória fora de casa contra o América, de virada. E sexta-feira passada o Atlético não apresentou bem, um primeiro tempo horrível, muito fraco, e levou 3 gols aí do CRB. O CRB achou que já estava ganho o jogo. O Barroca vai, mexe errado, coloca mais um zagueiro para segurar e chamou o Atlético para cima. O Atlético foi para cima, conseguiu o empate, poderia até ter se feito 4-3, mas não conseguiu. Empate com sabor de derrota. Um empate dentro de casa que não poderia ter acontecido, porque se também o Atlético tivesse ganhado, já estaria mais lá na frente da tabela do campeonato. Seu treinador não aguentou a pressão, foi mandado embora ontem, o Eduardo Souza, né? Isso. Foi mandado embora ontem, o senhor Adson Batista lá dos States já mandou ele vazar, já estão atrás de outro treinador. Mas eu acho que o Atlético não tem jeito, não. O Atlético vai brigar para não cair, vai ficar brigar para ficar ali no meio da tabela. Eu acho que o Atlético, infelizmente, com tantas mudanças que vão ter agora depois da Copa do Mundo, esses jogadores saindo, jogadores chegando, treinador novo novamente. Então eu acho que o Atlético, para mim, só se for muita sorte, alguma coisa acontecer com o Atlético, pode chegar aí entre os 6 primeiros colocados.
0: Então você acha que em termos de classificação, entrar no G6 ali para segurar uma vaga lá, para na 35ª, 36ª rodada, você está ali com chance de classificação? Você acha que é muito difícil, Ramos?
1: Eu coloco coloco Goiás e Atlético nesse patamar.
0: É porque se você chega, Ramos, no final do primeiro turno, no meio da tabela, é muito difícil, né? Um campeonato muito equilibrado da forma que está. Você vê aí que os times que começaram a despontar, começou a acontecer empates, começou a acontecer os tropeços, né? E essa equipe do Atlético até hoje não decolou, né, Ramos? Entra um jogador, sai outro e o time continua com esse negócio. Você vence um, empata outro, perde outro, não vai a lugar nenhum, né?
1: Não vai a lugar nenhum. E tem o dedo do Adson Batista que fala o treinador escalou mal, ele mexeu errado, ele não fez esquema de jogo. Aí onde ele também fala muito mal dos seus jogadores, aonde cada jogador aí pensa que não tá bom, então vamos entregar o ouro pro bandido. Então eu acho que o Atlético tem que rever esses conceitos aí. O senhor Adson Batista tem que trazer jogadores pontuais, jogadores que cheguem e vista a camisa do Atlético e dá conta do recado, e um treinador que ele fala que como amigo ele é pela boa pessoa e como treinador ele é ruim, então por que eu dorço o Eduardo Souza?
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0: 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E o Vila, Rames, o Vila que se tornou líder da competição, né? Estava ali porque isso, porque o seu concorrente lá, o São Bernardo, empatou o jogo, com o empate estava assumindo a liderança, né? E aí consegue perder o jogo. Foi normal essa derrota do Vila, porque o Guto Ferreira disse que se tivesse um ganhador, esse ganhador teria que ser o Cuiabá. Mas no, na sua opinião, o Vila fez por merecer a derrota? Não mereceu em momento algum a vitória? Como você viu essa atuação do Vila ontem diante do fraco Cuiabá?
1: O Vila Nova ontem não jogou bem, né? Até o próprio treinador aí frisou que quem deveria ser ganhar o jogo foi o Cuiabá, e que aconteceu. Esse time fraco do Cuiabá, o Vila Nova não apresentou bem, seus jogadores ontem não tiveram uma tarde, noite boa, esperou muito o Cuiabá no seu campo de ataque, não ofendeu o Cuiabá ali em quase nada. O goleiro do Vila Nova ali teve boas atuações, e o Vila Nova levou um gol ali já praticamente ali quase no final do segundo tempo, né? Então eu acho que o Vila Nova mereceu aí essa derrota pelo que apresentou ontem, mas não tira todos os méritos do Vila Nova de estar onde está. Se tivesse empatado, poderia ter chegado aí a liderança do campeonato, ou então tivesse ganhado da mesma forma. Mas como veio a derrota, eu acho que o Vila Nova ainda tem todas as condições de chegar nesse G6 aí, conseguir uma das vagas aí para a Série A do ano que vem, mas o trabalho precisa melhorar, jogadores estão indo embora, jogadores estão chegando, vai ser um outro time praticamente aí, uns 3 ou 4 jogadores que estão chegando, vão ocupar algumas vagas, e o Vila Nova, eu creio que ele está aí, para mim, entre os 8 que podem tentar uma vaga aí para a Série A do ano que vem, viu, Jota?
0: É isso aí, meio-dia, 49 minutos, Ramos. Temos aqui a participação do Silvio Baiano, mandando um abraço para você que tá lá acompanhando os nossos comentários aqui, parabenizando você pelos comentários e mandando um abraço para toda a equipe Show do Rádio, Silvio Baiano, lá da cidade de Cesarina, Ramos.
1: Um abraço, Silvio Baiano, muito obrigado. Um abraço aí ao nossos companheiros, amigos aí de Cesarina. E estamos aqui firme, hein, fazendo uma visita aqui um dia.
0: É isso aí, o Silvio Baiano, que é o grande treinador do time de Cesarina, campeão invicto, né, Rames?
1: Invicto e merecido.
0: Ô Rames, pra gente fechar esse assunto do Vila, e eu quero, você tem um, vamos dizer assim, compromisso, né?
1: Eu tenho que sair mais.
0: Mas deixa eu te falar uma coisa, eu ainda quero tratar com você aqui rapidinho, pra gente fechar esse assunto do Vila aqui. Perdeu na hora que poderia perder, ainda tem lenha pra queimar o time do Vila, já que tem uma sequência não muito difícil dentro da competição?
1: Não, eu coloco o Vila, pelo elenco que o Vila Nova tem hoje, e com o treinador, que para mim, como você mesmo fala, que o Vila Nova tem o melhor treinador da Série B, o Vila Nova tem todas as condições. O começo, o meio do campeonato, nesse primeiro turno, pelo que está acontecendo no campeonato, você analisa como vai ser o futuro do campeonato. Então, só se reverter, tiver muitas coisas, zebras, vamos dizer essa palavra, ou time piorando, como o Goiás fez no ano passado, que liderou o campeonato da Série B com os pés nas costas, no ano passado, no segundo turno, não fez nada, porque se o Goiás tivesse feito pelo menos um terço do que ele fez no campeonato passado, no primeiro turno, o Goiás estava na Série A hoje. Mas o que aconteceu com o Goiás? Não fez. Isso que a gente fala do Vila Nova. Se o Vila Nova continuar da mesma forma, por quê? 13ª rodada. Quantas derrotas que o Vila Nova tem? 2 derrotas.
0: 2 derrotas só, dentro da competição.
1: Então, isso. Então, se continuar com esse trabalho, com esse método, eu tenho certeza que o Vila Nova, com as condições, como eu acabei de falar, que vai ter jogadores vindo e jogadores saindo, mas qual jogador que está saindo do Vila Nova? Apenas 2 titulares.
0: Apenas dois titulares.
1: E quatro reservas.
0: E eu falo, eu faço a pergunta para você também. Nas cogitações, nos comentários das contratações, você acha que o Vila está se preocupando mais? O Vila sai na frente em relação às outras equipes?
1: Sai na frente, porque você, até agora você não viu o que o Goiás e o Atlético fez.
0: Aliás, o Goiás está perdendo jogador, né? O jogador foi desligado do elenco do Goiás ontem.
1: Quem?
0: Jogador estrangeiro está no Goiás aí e perdeu o desligamento,
1: eu
0: né?
1: Eu vi aquilo. Então, o Atlético e o Vila e o Goiás não está movimentando o mercado. Só o Vila Nova. O Vila Nova está. Porque o Vila Nova está com um objetivo. E é como o Guto Ferreira falou: eu vim aqui para quê? Se eu vim aqui para poder passear, eu vou voltar para trás. Eu vim aqui para poder levar o Vila Nova para a Série A. E quando um treinador chega e fala isso, é porque ele quer fazer um bom trabalho. Ele quer levar o time do Vila Nova, que já bateu vários anos aí atrás na porta e não conseguiu. Então, agora, para mim, eu acho que chegou a hora do Vila Nova conseguir esse acesso para a Série A do ano que vem.
0: Pra gente fechar com ele, o comentarista mais completo do rádio, eu quero falar aqui pra você da Reis Bateria, 99020505, em frente à Praça da Bíblia. 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É rapidinho aqui com você, você tem um compromisso e nós vamos, né, finalizando aqui o panorama esportivo hoje um pouquinho mais cedo, né? Amanhã estará com a gente aqui o comandante das feras da equipe Show do Rádio, Lázaro Pereira, que hoje teve um compromisso aí, né? Não pôde estar aqui junto com a gente aqui no panorama esportivo. É, os nossos times goianos, Rames, que classificaram aí na Série D, tem como passar pra nós aí?
1: Olha, se você esperar um pouquinho aqui, eu vou atrás pra você.
0: Não, então, enquanto você procura aí, eu quero falar aqui, ó, do vereador Amaury Marques, o bacana do esporte. 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Um abraço para todos aí no Depósito Palmeiras, obrigado pela audiência, pelo rádio ligado. Abraço também aqui, ó, pro nosso, o Railan, nosso amigo lá do Depósito Palmeiras, não perde o panorama esportivo, e também o Jerônimo Cabral, ex-vereador pro Palmeiras de Goiás, é torcedor do Vila e gosta da equipe Show do Rádio, Rames.
1: O Jerônimo Cabral, um abraço para ele aí, companheiro, amigo daí de muitos e muitos anos. O Jota, você pediu que a Série D...
0: Série D e os times goianos que estão classificados, Rames.
1: Olha, eu acho que os times goianos que estão classificados da Série D, por enquanto, é só o Goiatuba.
0: Não, parece que...
1: Não?
0: Craque...
1: O craque ontem estava perdendo o jogo. Vamos aqui pela Série D, rapidão aqui.
0: Isso.
1: Aparecidense empatou com o Gama pelo placar de 2-2. O Velo Clube Marigá ficou 3-1. Nova Iguaçu 1, Piracicaba 0, Capital 2, Rondon Rondonópolis 0, Guarani Cianorte, Guarani perdeu de 1-0. Eu vou caçar aqui para você, mas o CSA Juarense, o Juazeirense venceu de 1-0, Berlândia 0, Abecate 1-0. Eu acho que no momento da Série D, só o craque e o Goiatuba que estão classificados.
0: E a Aparecidense que tem chance de classificar. Se não classificou, acho que tem chance, né? Porque foi a quarta do grupo, viu, Rames?
1: Aparecidense?
0: Aparecidense.
1: Aparecidense, vou caçar. O Abecate ficou em quinto lugar com 12 pontos. Isso. O craque ficou em terceiro com 13 pontos nos seus grupos, no grupo C. A equipe da Aparecidense ficou. Deixa eu olhar aqui, ver se eu acho para aqui. Agora o Aparecidense ficou a... O Iumas ficou em último lugar com apenas um ponto. O Goiatuba ficou em segundo lugar com 19 pontos no seu grupo. E Aparecidense, vou ficar devendo porque eu não estou encontrando aqui nos meus... Stories.
0: Eu vi um comentário, depois amanhã você vai passar pra gente aqui no Panorama Esportivo, mas vi um comentário que o craque Goiatuba e Aparecidense classificaram.
1: A Aparecidense ficou em quarto lugar com 13 pontos.
0: Não classificou?
1: Não. A Aparecidense, se a rodada fechou, a classificação está em quarto lugar no Grupo J, com 13 pontos. Gama em primeiro com 26, Luverdense com 15, Brasiliense com 14, Aparecidense com 13 e Primavera com 12 e Umas com 1 ponto.
0: É isso aí, amanhã você vai ficar sabendo de tudo aqui no Panorama Esportivo. É Copa do Mundo, Série B, análise aí dele, o mais completo do rádio goiano aqui, e sobre a Série B e também sobre esses times nossos na Série D. Meio-dia 57 minutos. Ele tem um compromisso, um abraço para você, Rames, foi muito bom estar com você aqui no Panorama Esportivo, até amanhã. Bom trabalho para você.
1: Muito obrigado, Jotinho, um abraço para você, um abraço a todos os ouvintes do Panorama Esportivo. Amanhã eu volto na Central e depois da manhã estarei aqui.
0: É isso aí, você que esteve junto com a gente aqui no Panorama Esportivo, no oferecimento do Depósito Palmeiras, tudo que você precisa do básico acabamento é no Depósito Palmeiras. 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Meio-dia mais 59 minutos. Abraço para você que vai continuar aqui na Rádio dos Amigos, Clube FM. Vem aí o Rafael Pimentel no Conexão Clube. Às 16 tem ele, o titular do Boteco da Clube, Lázaro Pereira. E nós voltamos amanhã a partir do meio-dia, juntamente com ele, o comandante das feras, aqui no Panorama Esportivo. Um abraço, ouvinte da Clube. Valeu, fiquem com Deus.

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1: Olha pra você assim, Daria Serra, estamos chegando com mais um Conexão Clube, 1h14. Muito boa tarde pra você que tá na sintonia certa. Hoje, segundona, 15 de junho de 2026. Pra você ligadinho aí na nossa programação. É tarde maravilhosa. E aí, como é que foi o fim de semana? Foi tudo bem? Tudo certo por aí? Legal demais, né? E você, gostou lá da estreia do Brasil na Copa do Mundo? 1-1, né? Eu esperava um pouquinho mais. Pelo menos 2-1, né? Mas tá bom, né? É o primeiro jogo, a gente só tá aquecendo, né? Que tem muito jogo pela frente. E pra você que tá curtindo a programação na sua casa, no seu trabalho, seja bem-vindo. Rádio Clube FM 85.9, a Rádio dos Amigos, diretor-presidente Petronílio Alves de Moura, diretor administrativo Lázaro Pereira e direção-geral do amigo Carlos Martins. Eu sou Rafael Pimentel, muito prazer, venho fazer companhia com você até às 16 horas. A gente vai estar por aqui tocando, se comunicando, falando de música, e é legal demais ter você na nossa companhia. E pra você sempre participar comigo, é o 064-3543-1572 e o 649-9944-2286 é o nosso WhatsApp direto com você, ouvinte, pra você mandar sua música, pra você mandar aquele recadinho. É tarde gostosa, você participa comigo, tá bom? Conto com a sua participação e eu abro muito bem a nossa primeira sequência musical com Eduardo Costa. Imagina eu, 1h15, tá no ar Conexão Clube.

Linda música da Simone Mendes, Direitos Iguais, na programação pra você aqui na Clube. 1h24 pra você na sua tarde, tarde maravilhosa, segundona. Pra você que tá na sintonia certa, ligadinho aí com a gente, aquele boa tarde especial pra você com muita música. Chega mais uma, Diego e Vitor Hugo, BG e a Cura, na programação da Clube.

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11: 1:38.
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13: Olá, hoje é segunda-feira e você confere a previsão do tempo para a região centro-oeste. Instabilidade e chuva tem chance alta, com possibilidade de chuvas fortes e temporais isolados por causa de sistemas de instabilidade atuando na região. Períodos de sol podem alternar com pancadas de chuva mais intensas.

Muito boa tarde pra você que tá na sintonia certa, ligadinho aí na programação da Mais Ouvida, Clube FM, sempre as melhores músicas pra você nessa tarde de segundona, 15 de junho de 2026. Tamo junto com você até as 16 horas, comunicando do lado de cá, tem Rafael Pimentel, trazendo o que há de melhor no Conexão Clube. Clube FM 87.9. Aqui a música não para. Tem Nando Moreno e o Rio Negro e Solimões Chapeludo. Olha a indicação do Baitinho Pimentel. Tá curtindo a programação em São Simão, Goiás. Deixa aí para a dona Joana em Cesarina, curtindo a sintonia da Clube FM. Alô, Baitinho, boa tarde pra você. A todo o pessoal aí curtindo a programação do lado da direita e do lado da esquerda, né? São os vizinhos, curtindo sempre a sintonia da Clube. Aquele abraço pra vocês, a todo o pessoal de São Simão, Goiás. Sempre na sintonia aí da Mais Ouvida, Clube FM. Curtindo pelo nosso aplicativo. Baixe agora lá pela sua loja de aplicativo, tá bom? 1h40, música, sucesso, alegria. Chega Nando Moreno e Rio Negro e Solimões, Chapeludo.

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1: 1h45.
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Olha a linda música do Matheus e Cauã e a Lauana Prado. Admita na programação da Mais Ouvida. Essa é sua Clube FM. Olha, uma tarde maravilhosa pra você que tá com o radinho ligado, sintonizado com a gente na 87.9. Clube FM, agora 1h48 pra você ligadinho com a gente. Olha quem tá ligadinho com a gente, o pessoal tá sintonizado, curtindo a programação, pra você seja bem-vindo. A programação da mais ouvida da cidade é o Conexão Clube. Pra você que tá com o radinho ligado, tá trabalhando nessa tarde maravilhosa, tá curtindo aí o som da Clube FM, seja bem-vindo à estação de rádio que mais toca música, pra você que tá com o radinho na melhor frequência, tá bom? Olha, quem tá na sintonia certa, meu amigo Wesley Sobrinho, na cidade de São Simão, Goiás, a Érica e toda a família curtindo aí o som da Clube FM. E os vizinhos da direita e da esquerda, né? Alô, Wesley Sobrinho, boa tarde pra você aí, tá bom? Sempre na sintonia da Clube. Baixa aí o aplicativo da Clube, tá bom? Põe na sua caixa aí também pra ouvir o Pimentel aqui todos os dias a partir da 1h. Olha, baixinho o Pimentel, tá na sintonia, né? Ligadinho em São Simão. Olha o pessoal que tá na sintonia, senta, tá com o radinho ligado, participa comigo pelo nosso WhatsApp. É o 64-3543-1572 e o 64-99-44-2286. Juntinhos com você até às 16 horas. Aqui a música não para, vem o som dela, Michele Andrade e a Sâmia Maia. Linda música. É Chamego ou Chaveco? Na programação pra você, é a Clube FM fazendo você dançar.

0: 1h58.
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5: 2 e 7.
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Olha, muito boa tarde pra você curtindo a programação nessa segundona. Muita música, muito sucesso, alegria sempre no seu rádio. Olha, pra você que quer participar do programa, 6435431572 e 6499-4444-2286 é o nosso WhatsApp. Pra você entrar em contato com a gente, mandando aí o seu sucesso, a sua música, viu? Pra você no trabalho ou pra você na sua casa, onde você estiver, vai estar curtindo aí sempre a melhor música aqui na programação da Clube. Olha quem tá na sintonia, Senhora, o Baixinho Pimentel, pra Joana Pimentel, aí em Cesarina, sucesso de Renan e Raí, Droga de Vida, na programação Clube.

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1: 2h14.
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o som do Edu Estrada, Sonho por Sonho. Passo por aqui, Kleber e Cauã, Mil Adjetivos, Murilo Uf, Saudade Estranha e Renan Raí, Droga de Vida, na programação da Clube. Clube FM, agora 14 horas e 21 minutos. Uma ótima tarde pra você.

Uma ótima tarde pra você que tá na frequência certa, tá curtindo aí a sintonia da 87.9. Hoje, segundona, dia 15 de junho de 2026. Pra você que tá com o radinho ligado, sintonizado com a gente, vai curtir agora o sucesso do Panda, Porcelanato, na programação Clube.

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6: 2:38.
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9: Você sabia que a primeira pessoa a se interessar pela questão da casualidade ou intencionalidade do descobrimento do Brasil foi o imperador Dom Pedro II? Em 1849, consultou a respeito o Instituto Histórico e Geográfico do Brasil. A resposta foi formulada no ano seguinte por Joaquim Norberto de Souza Silva, defendendo a tese da intencionalidade.

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De volta com a programação da Mais Ouvida. Boa tarde pra você. Olha, legal demais de ter você aqui na programação. Pra você que tá na cinza, dia certa, uma ótima tarde. Tarde de segundona, o pessoal trabalhando aí, curtindo o som da Clube FM. Aquele abraço pra você. A gente vai seguindo nesse ritmo musical com você até às 16 horas. Aqui na programação da Clube FM, chega Bruno Rosa, participação do Murilo Uffi. A 3 demais na sintonia da sua Clube.

Clube FM, agora 2h50 pra você na frequência certa. Muito boa tarde pra você que tá na sintonia, tá ligadinho aí com a Clube, é tarde maravilhosa. É muita música, muito sucesso e a sua participação sempre comigo. Olha, chega pra você na sequência, Ana Castela, olha onde eu tô. Clube FM, boa tarde.

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12: 3 e 11.
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15: O serviço de streaming Deezer disponibilizou uma ferramenta que detecta músicas produzidas por inteligência artificial. O serviço é gratuito e funciona em vários serviços de streaming. E segundo o Deezer, essa ferramenta de identificação de músicas feitas por IA já foi utilizada para encontrar mais de 13,4 milhões de faixas na própria plataforma. O serviço tem 99,8% de precisão.
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0: Olha, uma ótima tarde pra você que tá na sintonia certa, ligadinho aí na programação, aqui a música não para, seja bem-vindo à melhor frequência da cidade, é a Clube FM, trazendo o que há de melhor pra você no meio da música, pra você que tá sempre na sintonia, uma ótima tarde pra você, participa aí com a gente, tá bom? Pelo nosso WhatsApp, 64-3543-1572 e 64-999-44-2286, Henrique e Juliano, seja ex.
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0: 3:16. 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
1: Luan Santana e Léo Foguete. Luan City Festival São Paulo.

0: Simone Mendes.
1: Esqueça tudo, pagode de qualidade.
0: Que coisa linda, hein?
2: Grupo Menos é Mais e a Simone Mendes pede o pecado na programação da Mais Ouvida.
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2: Opa, pra você que tá na sintonia certa, aqui a música não para, muita música, muito sucesso, muita alegria pra você. Olha quem tá na sintonia certa, meu amigo Adair. Alô, Adair, boa tarde pra você e sua família aí curtindo a sintonia da clube nessa tarde maravilhosa de segundona. Felipe Araújo, estranho de novo na programação pra você.

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5: 3:40.
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Clube FM, agora são 3 horas e 41 minutos, 3h41. É uma tarde maravilhosa, é segundona pra você que tá com o radinho ligado, sintonizado com a gente, 87.9. Aquele boa tarde pra todo o pessoal que tá na sintonia, pessoal trabalhando aí, curtindo o som da Clube FM. Vai curtir Jean e Giovanni, Me Faz Te Odiar, a participação com Bruno e Marrone.

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Muito boa tarde pra você, a todo o pessoal ligadinho na programação da Clube, a Rádio dos Amigos. É legal demais ter você junto aqui na programação, curtindo aí as melhores músicas. O que toca no Brasil e no mundo com certeza passa aqui nas ondas da 87.9. Matheus e Cauã e a Ana Castela vem cantando pra você Ilusão de Ótica.

É o som do Murilo Wolf, deixa eu aqui na sintonia da sua clube. 3h57 pra você ligadinho na programação. Olha, chegando ao finalzinho do programa, já agradecendo o seu carinho, a sua audiência. Amanhã a gente tem encontro marcado na sua terça-feira maravilhosa, trazendo muito mais som pra você que tá sempre na sintonia. Olha, deixando a última do programa, Gustavo Lima, 30 cadeados, a participação é da Mari Fernandes. Vem aí o Boteco Sertanejo, nosso amigo Lázaro Pereira, trazendo o melhor da moda sertaneja na sua tarde de segundona. E a gente se vê amanhã aqui na programação da 87.9. Fiquem todos com Deus e até lá. Tchau, tchau.

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1: 42.
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2: Olá, moçada, tudo bem? E aí, tá tudo massa? Tá começando tudo de novo. 4:09 aqui na Clube FM, você tá ligado sempre na melhor do Brasil. Estou chegando.

Na Clube FM para mais uma semana de trabalho com muita alegria, com a proteção de Deus, com a Nossa Senhora Aparecida e o Divino Pai Eterno. Tá chegando aqui na Clube, o Boteco Sertanejo. Começa agora.

0: 4:10. Estão chegando na Clube 87,9. Tem a direção geral de Carlos Martins, Petronilho Alves de Moura e a direção administrativa é Lázaro Pereira. Você pode curtir a Clube FM através dos nossos aplicativos lá no site da Clube. 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E vamos que vamos! Vamos pra cima porque tá só começando a semana. Segunda-feira, hoje é dia 15 do mês de junho.
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0: Esse é o número, ó.
2: Nosso zap é 64-3543-1572 ou 64-999-44-2286.
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0: Maravilha, maravilha, estamos chegando na número 1 do seu rádio.
3: Brasil.
0: A melhor do Brasil. Bora, gente, tá só começando o Boteco Sertanejo. A partir de agora, o desfile da música sertaneja. Vem aí com muita alegria no seu rádio. Desanima não, meu amigo. Desanimar pra quê, né? O mundo é belo, é ou não é? Bora, bora, gente, tá começando o Boteco Sertanejo. Você sempre ligado na Clube FM, a rádio que está sempre do lado esquerdo do seu peito. É a rádio do seu coração.

0: bem, começamos bem o nosso Boteco Sertanejo dessa tarde, né? Com Christian Ralf.
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0: É isso. Christian Ralf, Caprichos de Mulher. Tivemos ainda Matheus e Fabrício, Estrada Franca. Entrada Franca, hein? E ainda Kleber e Cauã, Mil Adjetivos. Anote a hora certinha pra você aqui no Boteco da Clube. Gente, preste atenção porque o tempo tá indo rapidinho, hein? 4h21.

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Gustavo aqui na Clube Jejum de Amor. Agora é 4h51, você é ligado no Boteco Sertanejo da Clube FM até às 7. Tem muita moda boa. Lembrando que às 6 horas tem o Só Modão por aqui. Você pode participar com a gente através do nosso WhatsApp 64999-44-2286. A galera tá sempre ouvindo a gente. Um abraço pra todo mundo. Alô, Bonizete, cabeleireiro, o homem tá aí no 12, né? Trabalhando, cortando os cabelos. A moçada boa aí da cidade de Palmeiras, Goiás. Um abraço aí para o nosso amigo Donizete Cabeleireiro. Todo um abraço também para o pessoal lá no Bar do Dil. É, rapaz, o povão lá tá com rádio ligado aqui no Boteco Sertanejo. Maravilha. Mandar abraço aqui para o pessoal lá da Jean Radiadores. 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Deixa eu mandar um abraço aqui para o Hugo do Lava Jato também. Tá conectado aqui na Clube FM, o Silvio Baiano. Alô, Silvão. Tudo certo, né? Silvão é amante da boa música sertaneja. Abraço nosso amigo Zezinho lá da oficina de bicicleta. A dona Eva de Jesus também tá ligada. Pessoal lá na Master Camiseta, um abraço, moçada aí. Tá todo mundo trabalhando e ouvindo a Clube. Ei!

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14: Agora na Clube FM são 5 horas mais 7 minutos. Volta a música pra você aqui no Boteco. Bora, bora!
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0: Zezé de Camargo, irmão da Lua, de Paulo e Paulino, sou eu quem liga. E você curtiu ainda Simone Mendes, Duas Cicatrizes, aqui na Clube FM, são 5:18. Bom demais, estamos de volta com você aqui no Boteco Sertanejo. Olha só, lembrando que às 6 horas tem o Só Modão, né? Aquele modão do passado que você gosta de ouvir, tá aqui na Clube, né? Mandar um abraço aqui pra todos lá no Depósito Palmeiras. Pessoal que tá aí com rádio ligado lá no Depósito Palmeiras, obrigado aí sempre pelo carinho também com a Clube FM. Lá, rapaz, quem tá ouvindo a gente também é a Rede de Jaime Supermercado. É, você acha que o negócio é brinquedo? Não é não, galera. Tá todo mundo ligado lá na Clube FM. Obrigado aí a galera pelo rádio ligado na 87,9. Olha, a dona Maria Terezinha e o seu Valdeci ligado com a gente lá na Fazenda Coelho. Meu amigo Divino, alô Divino. Divino é fera, fera. Divinão tá aí na sintonia também, né? Ali próximo ao Lar das Crianças. Um abraço aí pro Divino e toda a sua família com rádio ligado na Clube FM. Ah tá, quem tá curtindo o som também é o nosso amigo Dorico. Dorico da Melancia. Alô, seu Dorico. Como é que tá aí? Tudo bom, né? Olha, a Solange Camilo tá sempre ligada com a gente, nesse momento curtindo o sonzão da Clube FM. Bora, bora, né, Solange? Ê, trem doido do céu. Bora, moçada, tá chegando mais música.
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0: A moda não para nunca, né? Trem bom, ó só, Rio Negro e Solimões.

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1: 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Ô, coisa linda, eu me emocionei, tu acredita? É difícil.
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3: Agora 5h45 na Clube.

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1: Oba, bom demais da conta, 5h54 na Clube FM, Marcos e Belucci aqui no Boteco da Clube. E moçada, daqui a pouquinho tem o Só Modão aqui na Clube a partir das 6 horas da tarde. Você vai curtir o que há de melhor na música sertaneja raiz, hein? Tá certo?
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1: Aí, velho, tudo bem, né? Boa tarde, velho. O velho acabou de chegar aqui no estúdio. Diz que tava resolvendo algumas pendências. Ele acabou de chegar e quer cantar uma moda. É, meu Deus. Vamos ouvir, então, o que o velho tem pra cantar, hein? Moda. Ah, canta, velho.
3: Não, eu vou cantar, eu vou fazer primeira.
1: Se não for bom, vai tomar segunda. Chicotada.
3: Beleza?
1: Vai tomar chicotada se cantar mal, hein?
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0: 6 em ponta em Palmeiras, vem aí a hora do Ângelo, vamos levar o nosso pensamento a Deus e na sequência tem o Boteco Sertanejo Só Modão.
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2: Olá, meu amigo, olá, minha amiga ouvinte. Estamos juntos para mais uma semana, segunda-feira, e eu quero te convidar para este momento de oração. Coloque a sua vida, o seu dia, diante de Deus, nos colocando também na intercessão de Maria, nossa mãe, que nos acompanha como filhos, para que nós sejamos felizes, tenhamos saúde do corpo e do espírito. Reze comigo com fé. O pensamento do dia é: o ponto de partida para a sua abundância é a fé. A fé é a derrota para o seu fracasso. Quando a pessoa tem fé, utiliza a força de Deus e do universo a seu favor. Meditemos a canção.

Vamos rezar juntos. O anjo do Senhor anunciou a Maria, e ela concebeu do Espírito Santo. Ave Maria, cheia de graça, o Senhor é convosco. Bendita sois vós entre as mulheres, e bendito é o fruto do vosso ventre, Jesus. Santa Maria, Mãe de Deus, rogai por nós, pecadores, agora e na hora da nossa morte. Amém. Eis aqui a escrava do Senhor. Faça-se em mim segundo a vossa palavra. Ave Maria, cheia de graça, o Senhor é convosco, bendita sois vós entre as mulheres, e bendito é o fruto do vosso ventre, Jesus. Santa Maria, Mãe de Deus, rogai por nós, pecadores, agora e na hora de nossa morte. Amém. E o Verbo se fez carne e habitou entre nós. Ave Maria, cheia de graça, o Senhor é convosco, bendita sois vós entre as mulheres, e bendito é o fruto do vosso ventre, Jesus. Santa Maria, Mãe de Deus, rogai por nós, pecadores, agora e na hora de nossa morte. Amém. Rogai por nós, Santa Mãe de Deus, para que sejamos dignos das promessas de Cristo. Oremos. Derramai, ó Deus, a vossa graça em nossos corações, para que, conhecendo pela mensagem do anjo a encarnação do vosso Filho, cheguemos por sua paixão e cruz à glória da ressurreição. Por Cristo nosso Senhor. Amém.

0: E agora sobre você, sobre a sua família, sobre a sua vida, sobre o seu descanso e sua noite de sono, desça a bênção que Deus quer dar. Em nome do Pai, do Filho, do Espírito Santo. Amém. Acompanhe o nosso trabalho pelas redes sociais. Procure Padre Ezequiel no YouTube, no Facebook, no Instagram. Um grande abraço, uma boa noite e até amanhã.
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2: Vamos começar o nosso desfile da música sertaneja raiz na Clube. Primeira de hoje, Tião Carreiro e Pardinho.

0: Clube FM, agora são 6h27 na melhor do Brasil.
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0: 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Gente, só tem moda boa, não é? É isso aí.

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6: 6:42.
7: Embora, gente, mais moda vem aí, Lourenço e Lourival.

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tarde de segunda-feira, começo de semana, hein? Obrigado a você pelo carinho, uma ótima semana, semana produtiva e bem aconchegante para você também. Nunca se esqueça que aquele que morreu na cruz de braços abertos morreu por mim, morreu por você também. Um abraço carinhoso, a gente se fala nas ondas da Clube. Tchau, gente. Tchau, Brasil.

0: programas de financiamento do sistema e moderniza a regulação sobre as empresas que operam para melhorar a qualidade do serviço.
1: Na nossa entrevista do dia, nós conversamos com o secretário nacional de mobilidade urbana, Marcos Daniel dos Santos.
2: A gente tem nessa norma, ela abarca desde uma linha de trem ao metrô, a um corredor de ônibus, a um ônibus convencional, a um micro-ônibus, a serviços de barca. Então, precisa de diretrizes nacionais para que a população possa ser atendida com a qualidade que merece.
0: Você vai ouvir também, presidente Lula chega à França para participar da reunião do G7.
1: O presidente já teve hoje reuniões com os presidentes da Suíça e da França.
0: E vai discutir nos próximos dias a reforma de organismos como a OMC, regulação da inteligência artificial e regras para exploração de minerais raros.
1: E ainda, a educação.
0: Estão abertas as inscrições para o Sisu Mais, uma nova oportunidade para quem fez o Enem e não foi selecionado na etapa regular. Gabriela Noronha.
3: Será uma espécie de repescagem das vagas que não foram preenchidas na etapa regular. Estão sendo ofertadas 9.436 vagas em 532 cursos.
1: E desenrola Fies já renegociou 5.300.000.000 em dívidas de ex-estudantes, com descontos de até 99%.
0: Hoje, na apresentação da Voz do Brasil, Mariana Jungmann e Luciano Seixas.
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0: O presidente Lula já está na França, onde participa como convidado do encontro do G7, formado por Alemanha, Canadá, Estados Unidos, França, Itália, Japão e Reino Unido, principais economias desenvolvidas do mundo.
1: Além de reuniões bilaterais, o presidente vai levar a contribuição brasileira para diversos temas discutidos pelo G7.
0: A repórter Luana Karen está lá na França, mas devido ao fuso horário de 5 horas a mais por lá, nós conversamos com ela mais cedo sobre as agendas do presidente. Vamos ouvir.
1: Oi, Luana, boa noite para você aí na França. Você está na cidade de Evian-le-Bain, né? O presidente Lula chegou à cidade hoje, mas antes ele passou por Genebra, capital da Suíça.
0: E ele já teve também os primeiros encontros bilaterais, né, com os presidentes da Suíça e da França. Conta pra gente como foram esses encontros, Luana. Boa noite.
4: Boa noite, Luciano e Mariana. Boa noite aos ouvintes da Voz do Brasil. É isso mesmo, a reunião de cúpula do G7 acontece em Evian-le-Bain, cidade francesa onde eu estou, situada às margens do lago Léman, no leste da França. Antes de chegar aqui, ainda em Genebra, Lula teve uma reunião bilateral com o presidente da Suíça, Guy Parmelin. Eles falaram sobre comércio e se comprometeram a trabalhar para diversificar a pauta de exportações entre os dois países. À tarde, já aqui em Evian-le-Bain, o presidente Lula teve um encontro bilateral com o presidente da França, Emmanuel Macron. Os dois presidentes reiteraram os avanços positivos da cooperação em defesa, em especial o sucesso do Programa de Desenvolvimento de Submarinos, o PROSUB.
1: Luana, essa é a 10ª vez que o Brasil participa como convidado da reunião do G7. Quais são os temas que estão em destaque esse ano?
4: Pois é, Mariana, o encontro em Evian acontece logo após o anúncio do acordo de paz entre Estados Unidos e Irã, tema que deve fazer parte das discussões aqui. Além, claro, da guerra entre Ucrânia e Rússia. Também haverá espaço para conversas sobre disputas econômicas entre as grandes potências, segurança, saúde e inteligência artificial. O Brasil vai participar de 2 sessões plenárias no fórum. Na primeira, dedicada às parcerias internacionais para o desenvolvimento, Lula deve defender a manutenção dos recursos destinados à ajuda oficial aos países mais pobres. Na segunda sessão, com a presença brasileira, o debate será sobre crescimento econômico equilibrado. Neste tema, Lula deve voltar a defender a reforma das instituições internacionais criadas após a Segunda Guerra Mundial. É o que se costuma chamar de sistema de governança global, com os órgãos da ONU, a Organização Mundial do Comércio e outros. O Brasil vem defendendo que o formato desses organismos foi feito num outro contexto de mundo, em que existiam menos países. E daí a necessidade de reformas para aumentar a representatividade, especialmente no sul global. O secretário de Assuntos Econômicos e Financeiros do Ministério das Relações Exteriores do Brasil, embaixador Philippe Fox Drummond, explicou a postura do Brasil.
5: Como é que você tem um crescimento equilibrado com as estruturas de governança não reformadas? Um exemplo clássico disso é a OMC. Nós estamos fazendo um grande esforço, o Brasil, em conjunto com diversos outros países, para fazer uma reforma da OMC, e a reforma da ONU, das Nações Unidas, também é algo que cabe nesse texto.
0: Luana, o que deve sair de prático nessa reunião do G7?
4: Olha, Luciano, do encontro aqui em Evian devem sair 7 documentos com assuntos considerados prioritários pela presidência francesa. Entre eles está o combate ao narcotráfico, as questões de saúde e proteção online de menores de idade. O Brasil não participa das negociações finais desses textos, mas foi convidado a enviar contribuições. Outro tema considerado prioritário pela presidência francesa é a discussão sobre minerais críticos. E a posição brasileira é que os países produtores não devem se limitar a apenas exportar matéria-prima, mas também desenvolver cadeias produtivas locais capazes de agregar valor aos produtos, o que leva a mais geração de emprego e renda para a população. Também haverá um almoço na quarta-feira de trabalho entre os líderes do G7 e CEOs de empresas de inteligência artificial. O presidente Lula retorna ao Brasil na quarta-feira. Ariana e Luciano.
1: Obrigada, Luana. Karen, bom trabalho aí na cobertura da reunião de cúpula do G7 na França.
0: Neste fim de semana, o presidente Lula assinou a sanção de uma nova lei que vai promover mudanças profundas na gestão do transporte público em todo o país.
1: O novo marco legal do transporte público coletivo urbano vai modernizar o sistema e melhorar as formas de financiamento, que deixarão de ser ancoradas apenas na tarifa paga pelo passageiro.
0: Além disso, a regulação sobre as operadoras também será aprimorada, resultando em mais qualidade no serviço prestado.
1: Para explicar essas mudanças, nós conversamos hoje mais cedo com o secretário nacional de Mobilidade Urbana do Ministério das Cidades, Marcos Daniel de Souza Santos. Acompanhe. Olá, secretário. Vamos começar explicando para o nosso ouvinte o que é esse novo marco legal. Ele, pelo que eu entendi, ele dá diretrizes gerais, né, sobre todo o funcionamento do sistema de transporte público coletivo. Financiamento, planejamento de linhas, integração regional. O senhor pode explicar melhor para a gente?
6: Olá, Mariana, Luciano, tudo bom? Obrigado aí pela oportunidade da gente explicar um pouco sobre o marco legal que foi aprovado e sancionado nesse final de semana pelo presidente Lula. Esse texto de lei é muito importante porque quem faz acontecer o transporte público são os municípios, os seus territórios e os governos do estado, né? E há uma necessidade muito grande da gente fazer esse serviço melhorar no país, se expandir. E para isso ele precisa de normas e regras nacionais, que é a função da União. Então a lei, ela cumpre esse espaço aí de atualizar, né, as normas para os municípios prestarem esse serviço para a população, prestarem com qualidade, financiar, organizar o serviço de transporte público. Parece simples, mas a gente tem nessa norma, ela abarca desde uma linha de trem ao metrô, a um corredor de ônibus, a um ônibus convencional, a um micro-ônibus, a serviços de barca. Então, o transporte público acontece de várias formas, de vários modos, em vários territórios, e precisa de diretrizes nacionais para que a população possa ser atendida com a qualidade que merece.
0: Um dos focos principais da nova lei é a questão do custeio, né? Ela propõe que esse custeio tenha outras fontes além da tarifa paga pelos passageiros. E também muda essa lógica, né, de preço dividido pela quantidade de passageiros transportados, não é isso, secretário?
6: Exatamente. A norma propõe a gente olhar o serviço de transporte, todos os modos, no território. Avaliar quanto custa, se ele é adequado, se está nas condições de qualidade para atender a população. E a partir desse custo, a gente entender que o poder público vai manter esse serviço funcionando com receitas que vêm da tarifa, mas que no passado dependia somente da tarifa, e agora é possível colocar outras fontes de recursos para manter esse serviço e manter a qualidade. Então ele traz essa segurança jurídica para que os novos contratos e até os contratos que já existam consigam olhar qualidade, oferta e equilíbrio econômico de quem vai manter esses serviços, operadores privados ou até operadores públicos. Então fica claro agora que para manter um serviço tão importante, não dá para depender somente da tarifa. Precisa vir outras fontes de recursos que o poder público tem que se organizar e para isso precisa ser dado muita transparência e controle social.
1: É, inclusive tem uma lógica também de, por exemplo, deixar de cobrar pelo passageiro em si e passar a cobrar por quilômetro rodado, né? Isso tem a ver com uma preocupação que essa nova lei tem em favorecer o atendimento em regiões periféricas, em linhas que tradicionalmente são negligenciadas pelos operadores, porque elas não são tão rentáveis assim. Essa mudança aí de paradigma, de forma de cobrança, ela também ajuda nesse aspecto.
6: Exato. A lei, ela traz o princípio da universalização, ou seja, levar um serviço público, que é o serviço de transporte, a todo o território. Como ele é um direito social, a gente tem que olhar muito para quem realmente mais precisa, as populações mais vulneráveis, afastadas, que não têm condição, muitas vezes, de acessar oportunidades nas cidades. Então, a gente precisa repensar a rede de transporte, esse serviço, as linhas e sistemas de trilho para atender essa população e não depender somente da tarifa, porque senão você vai numa lógica de só vou onde tem passageiro que consegue pagar tarifa e se você não consegue ter essa arrecadação, você não vai ampliando a oferta do serviço público. Então é importante o poder público entender que ele precisa agora se organizar, o executivo, o legislativo e o próprio judiciário entendendo a importância do transporte público para levar esse serviço a toda a população do território, principalmente para quem mais precisa.
0: Outra inovação da lei é a associação de instrumentos urbanísticos e tributários com o serviço de transporte público. Quer dizer, um grande empreendimento urbano, por exemplo, teria que fazer investimentos no transporte público. É isso, secretário?
6: A gente tem que entender que o transporte ele ocorre no território da cidade, né? E tem locais que tem uma maior demanda e outras não, e existe um impacto dos empreendimentos. A lógica muitas vezes é uma lógica viária, de fluidez do trânsito, e é compreensível ter isso, mas a gente pode ter empreendimentos que pensem que quem vai acessá-los vai por meio do transporte público, e isso traz uma economia para a cidade como um todo, né? Então a gente tem que olhar a coletividade, o transporte público tem que ser pensado dessa forma. A gente vive num território de uma cidade utilizado ali por muitas pessoas, e o transporte no nome já diz, coletivo, é para todo mundo. Então, quando a gente pensa o desenvolvimento das nossas cidades com o transporte, a gente tem que pensar os empreendimentos também com o olhar do usuário do transporte público e de toda a população.
1: É, se pensa no estacionamento, né? Tem que pensar também na chegada do ônibus, enfim, do metrô.
6: Exatamente.
1: Agora,
6: eu acho que esse princípio é importante de fato para quem está planejando as cidades, né? Um olhar a mais, né? De não só pensar no trânsito, mas também pensar no transporte público.
1: Agora, secretário, para a gente encerrar, é importante a gente lembrar que tudo isso é feito com diretrizes do governo federal, mas executado mesmo por estados e municípios lá na ponta, né? Ou seja, a gestão de todos esses instrumentos legais que essa nova lei traz, ela vai ser feita pelas prefeituras para favorecer o transporte local.
6: Exato, a titularidade que a gente chama, né? Quem realmente vai dizer qual é a linha que vai atender aquele bairro é quem vive naquela cidade. São as prefeituras com participação da sociedade. É ali que a gente tem que discutir realmente se o serviço está atendendo a população ou não. O governo federal da diretriz, mas ele também entra financiando, dando assistência técnica, induzindo, que tem esse poder de fazer. Então, ele tem um papel também nessa lei, que é de dar esse suporte aos municípios e às regiões metropolitanas, mas esse protagonismo fica ainda com quem vive no território. A gente entende que é importantíssimo, e o marco legal coloca isso. Discutam a nível local, cobrem a nível local, venham também cobrar a nível de governo federal, mas entendo que as soluções vão partir de quem vive nos territórios.
0: Nós conversamos com o secretário nacional de Mobilidade Urbana, Marcos Daniel dos Santos. Muito obrigado, secretário, pela entrevista aqui à Voz do Brasil.
6: Eu que agradeço a oportunidade.
1: Mais de 9 mil vagas de graduação em universidades públicas.
0: Estão abertas essa semana as inscrições para o Sisu Mais, que vai preencher as vagas remanescentes da etapa regular do Sisu.
1: É a primeira vez que uma seleção desse tipo será realizada pelo MEC.
3: Os estudantes interessados em ocupar uma vaga em um curso de graduação em uma instituição pública de ensino superior terão mais uma oportunidade com o Sisu Mais. Será uma espécie de repescagem das vagas que não foram preenchidas preenchidas na etapa regular do Sistema de Seleção Unificada 2026. É a primeira vez que o Ministério da Educação realiza o SISU Mais. Estão sendo ofertadas 9.436 vagas em 532 cursos. Quem for classificado começa a estudar no segundo semestre. De acordo com o MEC, a adesão é voluntária. Cada universidade decide se participa e quais cursos disponibiliza. As inscrições para o SISU Mais começaram nesta segunda-feira e vão até a próxima sexta-feira, 19 de junho, no site sisualuno.mec.gov.br. Ao acessar o sistema, deve ser feito login da conta gov.br. O candidato poderá escolher até duas opções de curso, turno, local de oferta e instituição. Para se inscrever, o estudante precisa ter participado de uma ou mais edições do Exame Nacional do Ensino Médio nos últimos 3 anos e ter concorrido a vagas na etapa regular do SISU 2026. Para a seleção, será considerada a edição do Enem com melhor média ponderada. Os resultados saem no dia 24 de junho. Gabriela Noronha, para a Voz do Brasil.
0: Alívio no bolso de estudantes que renegociaram dívidas pelo Desenrola Fiéis.
1: Após 30 dias de operação, o Ministério da Educação já contabilizou mais de 100 mil acordos firmados, o equivalente a 5 bilhões e 300 milhões de reais de dívidas renegociadas.
0: Aqueles que têm contratos firmados até 2017 e ainda não participaram podem aderir até o dia 31 de dezembro.
7: Após um mês de lançamento, o Desenrola Fiéis já implementou 100.209 renegociações de contratos do Fundo de Financiamento Estudantil, o FIES. Isso equivale a 5 bilhões e 300 milhões de reais em dívidas renegociadas em todo o país. O saldo das dívidas foi reduzido para 1 bilhão e 130 milhões de reais. Esse resultado reflete a adesão dos estudantes ao programa, que possibilita descontos de até 99% sobre o valor consolidado da dívida, conforme o perfil do contrato e o tempo de inadimplência. O Desenrola Fies tem potencial para beneficiar mais de 1 milhão de estudantes com contratos firmados até 2017 e que estavam na fase de amortização em 4 de maio de 2026. O prazo para aderir à renegociação vai até 31 de dezembro de 2026. Basta acessar os canais digitais dos agentes financeiros responsáveis pelo contrato. Com a confirmação do pagamento, ocorre a retirada do nome do estudante e dos fiadores dos cadastros de inadimplência. Com locução de Thaís Vitória, reportagem Daniele Popov.
1: Na sexta-feira, nós falamos aqui na Voz do Brasil sobre o Move Brasil Entregadores Move Brasil Entregadores e Moto App, que vai facilitar a aquisição de bicicletas elétricas e motos para quem trabalha com entregas por aplicativos.
0: Mas o Move também está avançando em outras frentes.
1: No braço do programa voltado para aquisição de caminhões e ônibus, os financiamentos já estão sendo aprovados.
0: Só da linha do BNDES já foram contratados 3 bilhões de reais.
8: Modernizar a frota nacional de veículos pesados, de cargas e passageiros. Com esse objetivo, o governo do Brasil disponibilizou 21 bilhões de reais em crédito para financiamento desses veículos, dentro do programa Mover Brasil Caminhões e Ônibus. A maior parte dos recursos será liberada via Tesouro Nacional. Somente dos recursos liberados via Banco Nacional de Desenvolvimento Econômico e Social, o BNDES, já foram contratados 3 bilhões de reais desde o fim de maio. O diretor de Desenvolvimento Produtivo, Inovação e Comércio Exterior do BNDES, José Luiz Gordon, fala sobre o andamento do programa.
9: Essa linha já está disponível, já está sendo utilizada. Taxa de juros ali que variam entre 11 e 12% ao ano, um instrumento que ajuda muito a capacidade de investimento, a renovação de frota, uma frota mais nova, mais eficiente ambientalmente.
8: A linha de crédito do BNDES já contabiliza quase 5 mil operações em 1.056 municípios de todas as regiões do país. A média por operação foi de R$1.300.000, sendo a maior parte destinada aos donos de frotas, mas também já foram aprovados 43 milhões de reais para clientes autônomos em 104 operações. O caminhoneiro e diretor da Confederação dos Trabalhadores em Transportes Logísticos, Carlos Alberto Littdemer, fala dos pontos positivos da medida.
10: Um fundo garantidor, ele dá condição de que aquele caminhoneiro que não tenha um score ideal para o banco, né, ou não tenha as garantias necessárias para que realmente ele possa dar uma melhorada. Senão, fora isso, ele jamais conseguirá fazer qualquer forma de investimento. O alongamento do prazo, né, ele também é um facilitador, né?
8: As condições de financiamento variam conforme o perfil do beneficiário. Para transportadores autônomos, o prazo é de 120 meses, com 12 meses de carência. Para empresas de carga, o prazo para pagamento pode chegar a 60 meses, com 6 meses de carência. Já para empresas do setor de transporte de passageiros, o prazo é de 120 meses, também com 6 meses de carência. O programa prevê um limite de crédito de até 50 milhões de reais por cliente. Reportagem Cleide Lopes.
1: O governo do Brasil abriu crédito extraordinário de mais de 337 milhões de reais para intensificar a proteção florestal e o monitoramento ambiental.
0: A medida provisória foi publicada hoje e a verba vai ser executada pelo IBAMA e pelo ICMBio.
1: Do total, quase 195 milhões serão destinados para ações de prevenção e controle de incêndios florestais em áreas federais prioritárias e fiscalização ambiental.
0: Os recursos serão utilizados para despesas como mobilização de equipes, remuneração de brigadistas temporários e aquisição de equipamentos de proteção individual.
1: Foi incorporado ao SUS um novo tratamento para um tipo agressivo de leucemia.
0: E deve estar disponível aos pacientes no prazo de 6 meses.
11: A leucemia mieloide aguda é um tipo de câncer agressivo que afeta os glóbulos brancos na medula óssea. Entre os principais sintomas estão cansaço, anemia, infecções frequentes, perda de peso, febre, falta de ar, hematomas e sangramentos. Os pacientes do Sistema Único de Saúde com esse diagnóstico e que não podem se submeter à quimioterapia intensiva, passam a contar a partir de agora com uma nova opção de tratamento. Trata-se da combinação de 2 medicamentos, venetoclax com azacitidina, incorporada ao SUS pelo Ministério da Saúde. O tratamento é indicado para pacientes adultos com leucemia mieloide aguda recém-diagnosticada. A medida beneficia principalmente pessoas idosas ou com condições de saúde que dificultam um tratamento convencional. A previsão do governo federal é que a nova terapia esteja disponível na rede pública em até 180 dias. Natália Kuzlik, para a Voz do Brasil.
1: Para ajudar no combate a crimes digitais contra crianças e adolescentes, foi criado um canal de denúncias pela Agência Nacional de Proteção de Dados.
0: O novo canal busca facilitar o recebimento de relatos sobre violações de direitos por parte das plataformas na internet, como falhas na aferição de idade e ausência de segurança por padrão.
1: Os relatos devem ser de casos específicos e não genéricos e relacionados ao descumprimentos administrativos previstos no Estatuto Digital da Criança e do Adolescente.
0: O objetivo é ajudar no monitoramento e fiscalização de plataformas digitais e empresas que atuam no ambiente virtual.
1: Para denunciar, basta preencher o formulário disponível na plataforma da agência em www.gov.br/ANPD.
0: Começou hoje o pagamento do abono salarial para os trabalhadores nascidos em julho e agosto.
1: Mais de 4 milhões de trabalhadores vão receber ao todo 5 bilhões e 500 milhões de reais com pagamentos realizados pela Caixa Econômica Federal.
0: O benefício varia de R$ 136 a R$ 1.621, de acordo com a quantidade de meses trabalhados no ano base 2024.
1: Tem direito ao abono aqueles que receberam remuneração média de até R$ 2.766 com cadastro no PIS/PASEP Fazep há pelo menos 5 anos.
0: Os valores ficam disponíveis para saque até o encerramento do calendário, em 30 de dezembro de 2026.
1: E essas foram as notícias do Governo do Brasil.
0: Uma realização da Secretaria de Comunicação Social da Presidência da República.
1: Com produção da empresa Brasil de Comunicação.
0: Fique agora com as notícias do Poder Judiciário e do Congresso Nacional. Boa noite.
1: Boa noite para você e até amanhã.
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14: Supremo Tribunal Federal valida a inclusão automática de novos servidores federais em plano de previdência complementar. Para o STJ, citação de empresa estrangeira por meio de representante no Brasil exige prova da representação. Oiapoque recebe ação itinerante da Justiça do Trabalho com serviços gratuitos à população. Boa noite. Eu sou Walter Lima. O Supremo Tribunal Federal validou a inclusão automática de novos servidores federais em plano de previdência complementar. O plenário considerou que a regra é constitucional e não afasta o direito de escolha do servidor, que pode ser exercido posteriormente. Marcela Luiza.
15: Ao analisar o caso, o relator ministro Nunes Marques entendeu que a facultatividade prevista na Constituição está preservada, já que o servidor tem liberdade para decidir se deseja ou não permanecer no sistema. O ministro destacou que a legislação garante o cancelamento da inscrição a qualquer momento e prevê a devolução das contribuições com correção monetária nos casos de desistência em até 90 dias.
14: É nula a citação de empresa estrangeira por meio de suposta representante nacional sem prova concreta dessa representação. Essa decisão é do STJ, Fátima Uchoa.
16: A quarta turma do STJ deu provimento ao recurso especial da companhia coreana Hyundai Corporation para declarar nulos os atos processuais praticados desde a citação realizada por meio da Hyundai Caoa do Brasil em ação de cobrança, rescisão contratual e indenização ajuizada por empresa brasileira que alega não ter recebido acessórios de telefonia celular pelos quais pagou. A Justiça do Rio de Janeiro considerou válida a citação, mas o STJ entendeu que esse ato só seria válido se a representação tivesse sido comprovada, o que não ocorreu. Assim, sem representante formal confirmado, a Hyundai deveria ser citada diretamente na Coreia do Sul por carta rogatória. O voto que prevaleceu no julgamento foi o da ministra Isabel Galotti.
14: Equipes da Justiça do Trabalho e de órgãos parceiros chegam ao município de Oiapoque, no extremo norte do Amapá. É a itinerância Cidadania aqui com você, para atender as aldeias indígenas. Rafael Silva.
17: As ações vão ocorrer de quarta a domingo. Primeiro na aldeia Manga. Sábado e domingo será a vez da aldeia Espírito Santo. Pela Justiça do Trabalho, além de receber orientações, os moradores da região também vão poder denunciar e resolver questões trabalhistas e previdenciárias e até solucionar conflitos. Mas vai ter também outros serviços como emissão de documentos, orientações jurídicas diversas e atendimento na área da saúde.
14: Quatro legendas exibem propaganda partidária nesta semana. Programas vão ao ar na terça, quinta e no sábado, entre 19h30 e 22h30. Mariana Fabri.
18: Nesta semana, o Partido dos Trabalhadores, o Partido Liberal, o Partido Comunista do Brasil e o Partido Social Democrático exibem propaganda partidária nas emissoras de rádio e televisão. O tempo de propaganda depende do número de deputados federais eleitos pelo partido nas eleições gerais de 2022. Por isso, PT, PL, PSD têm direito a 10 minutos cada. Já o PCdoB conta com 5 minutos. A propaganda partidária promove o programa e as atividades do partido e divulga o posicionamento sobre temas políticos e sociais. Em anos eleitorais, como 2026, esse tipo de propaganda só é transmitida no primeiro semestre.
14: Governo Federal e FUNAI pagarão 10 milhões de reais por violações contra indígenas na década de 70 em Mato Grosso. A sentença também determina determinou a conclusão da demarcação em até 2 anos. Vanessa Pereira.
19: Depois de 50 anos, o MPF obteve a condenação na justiça contra o governo federal e a FUNAI por remover, na década de 1970, indígenas Tapaiuna do território tradicional, próximo a Diamantino, em Mato Grosso. Na sentença, foi determinado o pagamento de indenização por danos morais e coletivos para a comunidade indígena, no valor de 10 milhões de reais. A conclusão da demarcação das terras em até 2 anos e um pedido público de desculpas.
14: 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Boa noite.

0: sou Paula Groba.
1: E eu sou Ricardo Nakaoka.
0: E estes são os destaques de hoje do Jornal do Senado, que começa agora.
1: Senado pode analisar compensação para médico que prestar assistência durante voo.
0: Projeto endurece punição para quem induz crimes em escolas e shoppings.
1: Bombeiros podem passar a receber recursos de emendas da saúde.
0: Boa noite.
1: Boa noite.
0: Uma emergência médica a 10 mil metros de altura pode transformar um voo tranquilo em uma corrida contra o tempo. Nessas horas, a ajuda de um médico entre os passageiros pode fazer toda a diferença.
1: Para reconhecer esse trabalho voluntário, o Senado pode analisar um projeto que prevê algum tipo de compensação aos profissionais que prestarem socorro durante viagens aéreas. Os detalhes com o repórter Alexandre Campos.
2: Autor do projeto, o senador doutor Irã, do PP de Roraima, lembrou que o médico que presta assistência ainda é obrigado a preencher formulários após o pouso do avião com informações sobre os procedimentos adotados durante o voo. Pela proposta, a companhia aérea vai ter duas opções: inserir no seguro que é obrigada a contratar uma cláusula prevendo a compensação ao profissional da saúde que agir nessas situações, ou, por conta própria, oferecer algum tipo de ressarcimento, como pagamento em milhas ou upgrade em viagem futura.
3: Você sabe que nós temos uma população que tem envelhecido muito, e quanto mais envelhecemos, mais agravos nós ficamos suscetíveis. E muitas vezes a gente encontra pessoas idosas que às vezes não tomaram suas medicações antipertensivas, suas medicações para controlar sua glicose, enfim, o que torna muito frequente a necessidade de um atendimento médico nos aviões.
2: Na justificativa de seu projeto, o doutor Irã, que é médico, lembrou que o Conselho Federal de Medicina confirmou o entendimento de que é devido a algum tipo de compensação ao profissional pela prestação de socorro durante voos.
0: E o senador Eduardo Girão, do Novo do Ceará, lamentou a morte de 7 jovens atletas cearenses em um grave acidente ocorrido na rodovia estadual ao CE-187. Durante a sessão de hoje no Senado, ele pediu um minuto de silêncio em homenagem aos jogadores de basquete falecidos.
1: Girão lembrou que os jovens participam da Copa Sobral de basquete e regressavam para Juazeiro do Norte quando o ônibus em que viajavam tombou às margens da rodovia.
4: Neste momento de profunda dor, eu quero manifestar minha solidariedade às famílias das vítimas e aos feridos que seguem recebendo atendimento médico e a toda a comunidade esportiva cearense.
0: O senador Isalci Lucas, do PL do Distrito Federal, alertou para o crescente endividamento das famílias brasileiras. Segundo o parlamentar, o número de pessoas com dívidas e restrições de crédito atingiu níveis recordes. Ele afirmou que a situação afeta principalmente as camadas de menor renda e defendeu uma reflexão sobre o alto custo do crédito no país.
1: Para Isalci, os juros elevados comprometem o orçamento familiar, dificultam o planejamento financeiro e limitam as perspectivas de crescimento econômico e social. Segundo ele, nenhum país consegue crescer de forma sustentável.
5: O grande problema do Brasil não é o tamanho da dívida. O grande problema do Brasil é o custo da dívida, é o preço do dinheiro, é o crédito caro, é o juro excessivo.
0: Na mesma linha, a senadora Zenaide Maia, do PSD do Rio Grande do Norte, voltou a defender medidas para reduzir o endividamento das famílias brasileiras. A parlamentar criticou as altas taxas de juros cobradas em operações de crédito, especialmente no cartão de crédito e no cheque especial, e argumentou que o comprometimento da renda dos brasileiros está diretamente relacionado ao elevado custo do crédito.
1: Zenaide Maia também pediu a aprovação da proposta de emenda à Constituição que limita os juros do cartão de crédito e do cheque especial até 3 vezes a taxa Selic. Ela, que é autora da iniciativa, afirmou que a proposta ajudaria a conter o crescimento da inadimplência e a reduzir o impacto dos juros sobre o orçamento familiar. A PEC está em análise na Comissão de Constituição e Justiça.
6: Com a aprovação da nossa emenda, vamos frear essa bola de neve, pela qual os altos juros dificultam o pagamento e aprofundam a inadimplência.
0: Crianças e adolescentes precisarão de autorização judicial para exposição comercial nas redes sociais.
1: A determinação está no ECA Digital. Foi regulamentada pelo Conselho Nacional de Justiça e mira os chamados influenciadores mirins. Repórter Raíssa Abreu.
7: A norma do Conselho Nacional de Justiça determina que o juiz avaliará, por exemplo, se a atuação da criança ou adolescente nas redes é compatível com sua idade, suas atividades escolares e sua fase de desenvolvimento. movimento. O ECA Digital, que entrou em vigor em março, criou responsabilidades compartilhadas entre Estado, famílias e empresas de tecnologia na proteção das crianças e adolescentes no mundo virtual. O senador Alessandro Vieira, do MDB de Sergipe, foi o autor do projeto que deu origem à lei.
8: Nós estamos regulando parcialmente a atividade das empresas mais poderosas da história do capitalismo. Essa é a primeira lei das Américas nessa matéria. E nós conseguimos colocar na mesma mesa, do mesmo lado da trincheira, pessoas tão diversas como a nossa senadora Damares e a deputada Maria do Rosário.
7: A proposta do CNJ, que regulamenta a atividade de crianças e adolescentes nas redes sociais, será votada no final de junho. Se aprovada, as plataformas deverão suspender conteúdos que exponham pessoas com menos de 18 anos sem alvará.
0: E a Comissão de Segurança Pública pode votar nesta terça-feira um projeto que endurece as punições para quem incita ou induz crimes em ambientes coletivos, como escolas, universidades e centros de compras.
1: A proposta foi apresentada para combater o crescimento de ameaças e discursos de pânico propagados na internet. Repórter Bruno Lourenço.
9: A relatora, senadora professora Dorinha Seabra, do União do Tocantins, lembrou os trágicos atentados ocorridos em escolas de São Paulo, Blumenau, Aracruz e Sobral para justificar a necessidade do projeto.
10: Um grande número de pessoas que, aproveitando-se do anonimato e de uma suposta impunidade conferida pela rede mundial de computadores, passam a incitar ou induzir prática de homicídio, lesão corporal e ameaças em locais de frequentação coletiva, como escolas, universidades, ambientes de trabalho e centros de compra.
9: Apesar de apoiar a proposta, o senador Fabiano Contarado, do PT do Espírito Santo, afirmou que a alteração no Código Penal pode acabar diminuindo a pena.
11: Você está tirando a figura da codelinquência, seja do partícipe por participação moral na forma de induzimento ou instigação, ou no auxílio, que seria pela teoria unitária humanista pelo mesmo homicídio.
9: Depois da CSP, o projeto de lei segue para a Comissão de Constituição e Justiça.
0: Verbas da saúde para atendimentos dos bombeiros e regras para uso de inteligência artificial estão entre os temas em debate no Senado nesta semana.
1: Um dos projetos em análise prevê o uso de emendas parlamentares da saúde para custear e equipar os serviços de atendimento pré-hospitalar dos corpos de bombeiros militares. Repórter Marcela Cunha.
12: Na terça-feira, a Comissão de Assuntos Econômicos pode votar uma proposta que atualiza os limites de endividamento para acesso ao microcrédito, com a correção anual desses valores pela inflação. Na Comissão de Educação, os senadores analisam novas regras para a participação de crianças e adolescentes em espetáculos e vídeos publicados na internet. Além de exigir autorização judicial, o texto proíbe a presença de menores em publicidade de cigarros, bebidas alcoólicas e apostas. Na quarta-feira, a Comissão de Assuntos Sociais pode autorizar o uso de emendas parlamentares da saúde para custear e equipar os serviços de atendimento pré-hospitalar dos corpos de bombeiros militares. Mas o senador Humberto Costa, do PT de Pernambuco, alertou que a inclusão dos bombeiros entre os destinatários das emendas da saúde pode aumentar a disputa por recursos do SUS.
13: Poderá gerar maior competição por verbas já insuficientes para atender plenamente as necessidades da atenção básica, da rede hospitalar, do SAMU e de outros serviços estratégicos do SUS.
12: Na Comissão de Ciência e Tecnologia, uma proposta proíbe o uso de inteligência artificial para reproduzir sem autorização a voz ou a imagem de uma pessoa com fins comerciais.
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1: Com edição de Paula Groba e trabalhos técnicos de João Lira, o Jornal do Senado fica por aqui. Acompanhe agora as notícias da Câmara dos Deputados. Boa noite.
0: Uma boa noite e até amanhã.

0: pode votar texto do governo sobre redução da jornada de trabalho.
1: Avança projeto que indeniza produtores por prejuízos com falta de energia.
0: Deputados facilitam a matrícula em cidade vizinha mais próxima do aluno.
1: Proposta prevê incentivo fiscal para livros, brinquedos e jogos inclusivos.
0: Boa noite. A Comissão de Constituição e Justiça da Câmara aprovou o projeto que prevê incentivo fiscal para livros, brinquedos e jogos inclusivos. Agora, a proposta será analisada pelo Senado. A repórter Maria Neves explica o que diz o texto.
2: Pelo texto, o poder público deverá reduzir tributos para a produção de materiais que ajudem crianças e jovens com desordem estética, deficiência ou enfermidade que cause embaraço social a compreender e aceitar sua condição. Autor do texto, o deputado Dr. Jaziel, do PL do Ceará, afirma que a carga tributária sobre brinquedos corresponde a cerca de 40% do preço final. Devido a essa tributação elevada, o parlamentar sustenta que o mercado de artigos lúdicos para crianças com deficiência não alcança larga escala. É atendido por iniciativas isoladas e artesanais. O relator da proposta, deputado Diego Garcia, do Paraná, concorda com o autor e acrescenta que atividades lúdicas e brincadeiras são coisa séria, principalmente para crianças com deficiência.
3: Crianças com deficiência devem ser estimuladas a desenvolver autonomia e autoestima. Materiais didáticos, livros, jogos e brinquedos inclusivos que respeitem as individualidades certamente terão repercussão positiva no desenvolvimento das crianças.
2: O deputado ressalta que percepções, raciocínio e criatividade são aprendidos na relação das crianças consigo mesmas e com o outro por meio do lazer infantil. E, para crianças com deficiência, destaca que as brincadeiras são instrumentos eficazes de superação de dificuldades e de desenvolvimento da criatividade. Segundo o Instituto Brasileiro de Geografia e Estatística, o Brasil tem 14,5 milhões de pessoas com deficiência, o que representa 7,3% da população com 2 anos ou mais. Além disso, o Instituto identificou 2,4 milhões pessoas com autismo. Da Rádio Câmara de Brasília, Maria Neves.
4: Turismo.
1: Gilson Daniel, do Podemos do Espírito Santo, destaca o potencial turístico da região do Caparaó, impulsionado por eventos tradicionais e pelas belezas naturais. O deputado cita o Festival de Inverno de Guaçuí e a Festa do Carro de Boi, na cidade de Iúna, como iniciativas que valorizam a cultura local.
0: Gilson Daniel também ressalta que Caparaó reúne atrativos como o Pico da Bandeira, além de uma rica gastronomia regional. Ele registra investimentos destinados à região, como a inauguração da obra de asfaltamento da rodovia que liga os municípios de Iúna e Urupi.
4: Agricultura.
1: Projeto que prevê indenização a produtores rurais por prejuízos com falta de energia avança na Câmara. A repórter Sofia Peçanha tem os detalhes.
5: A Comissão de Agricultura aprovou o projeto que prevê que produtores rurais sejam indenizados quando tiverem prejuízos causados por falhas no fornecimento de energia elétrica. Apresentada pelo deputado Marcos Beltrão, de Alagoas, a proposta também foi aprovada pela Comissão de Minas e Energia. A medida vale para situações em que a falta de luz ou oscilações na rede elétrica provoquem a perda de produtos perecíveis, como leite, frutas, grãos armazenados ou até a morte de animais que dependem de sistemas automatizados para sobrevivência. Durante a discussão na Comissão de Minas e Energia, o deputado Padre João, do PT de Minas Gerais, destacou os impactos diretos para os produtores, especialmente os de menor porte.
6: Porque a pessoa, ela tem uma expectativa de, num mês, ela receber o leite que ofereceu. Então, terminar o prazo, isso é muito importante, porque a pessoa, ela fica descapitalizada, fica sem renda, porque é o prejuízo. Caso do leite, mas tem as câmaras frias de legumes, verduras, queijos.
5: Para ter direito à indenização, o produtor deverá comprovar, por meio de documentos

0: fiscalizar fortalece um incentivo para a atuação proativa dos distribuidores, ao mesmo tempo em que responde a uma demanda urgente dos produtores rurais de todo o país.
1: O projeto que garante indenização a produtores rurais por perdas causadas por falta de energia elétrica segue para análise na Comissão de Constituição e Justiça. Da Rádio Câmara de Brasília, Sofia Peçanha.
2: Economia.
3: Reginaldo Lopes, do PT de Minas Gerais, anuncia uma articulação partidária em torno da proposta que garante fomento indireto aos setores da cultura e do esporte por meio de créditos tributários para gestores, artistas e patrocinadores.
4: O deputado explica que o principal objetivo da proposta é incluir os mecanismos permanentes de fomento dentro das regras da reforma tributária. Para Reginaldo Lopes, a medida fortalece a geração de emprego e renda, além de estimular investimentos privados em cultura e esporte.
3: Maurício Marcon, do PL do Rio Grande do Sul, alerta para o agravamento da situação econômica do país. Ao mencionar dados sobre o endividamento das famílias brasileiras, o deputado prevê um cenário de forte instabilidade financeira.
4: De acordo com Maurício Marcon, o descontrole fiscal do governo impulsionou a inflação dos alimentos e elevou a taxa de juros a patamares históricos. Ele recomenda cautela financeira aos cidadãos diante do risco de uma crise.
2: Trabalho.
3: O plenário da Câmara dos Deputados deve votar o projeto do governo que limita em 40 horas semanais a jornada de trabalho. O repórter Antônio Vital nos conta como estão as negociações.
5: A semana no plenário da Câmara começa com um único projeto na pauta, o que define a jornada máxima de trabalho em 40 horas semanais, sem redução de salários. No final de maio, a Câmara aprovou proposta que inclui esse limite na Constituição, o que deve ser ainda analisado pelo Senado. A diferença é que o projeto, enviado pelo governo ao Congresso em abril, detalha a aplicação da redução da jornada e altera 9 leis, além da consolidação das leis do trabalho, a CLT. Acrescenta esse limite em legislações específicas que tratam do repouso semanal remunerado, do esporte e de profissões como aeronautas, seguranças privados, trabalhadores domésticos e radialistas. O projeto chegou à Câmara em abril com regime de urgência constitucional, com prazo para ser votado. Como isso não ocorreu, passou a trancar a pauta do plenário a partir de 30 de maio. Desde então, os deputados ficaram impedidos de votar qualquer outro projeto de lei. Na semana passada, o presidente da Câmara, Hugo Mota, designou como relator o deputado Léo Prates, do Republicanos da Bahia, o mesmo da proposta de emenda à Constituição que acaba com a escala 6x1. O projeto do governo define que a duração normal do trabalho não poderá ultrapassar 8 horas diárias e 40 horas semanais, o que vai valer também para trabalhadores com escalas especiais. Estabelece ainda que todos os trabalhadores terão direito a 2 dias de folga remunerados por semana, de preferência aos sábados e domingos. Abre exceções para negociações coletivas, de acordo com as peculiaridades de cada atividade. Também permite escalas de até 12 horas seguidas, mas mantendo o limite de 40 horas semanais. A proposta do governo se aplica aos contratos em vigor e passa a valer imediatamente assim que virar lei. Já a proposta já aprovada, que acrescenta esses limites ao texto da Constituição, define que a adoção da medida será gradual, com prazo de 2 meses para começar a valer limite de 42 horas e de 1 ano para a jornada de 40 horas. Prevê ainda medidas de transição para microempreendedores individuais, microempresas e empresas de pequeno porte. E admite manutenção da jornada atual para terceirizados do serviço público até que ocorra nova licitação. O projeto do governo foi defendido pelo líder do PT na Câmara, deputado Pedro Czai, do PT de Santa Catarina.
6: Redução da jornada de trabalho de 44 horas para 40 horas semanais, portanto, ter 2 dias para viver, para descansar, para ficar com a família, qualidade de vida e tempo para viver e tempo para trabalhar. Estamos convencidos que a redução da jornada de trabalho vai permitir o aumento da produtividade, ganha a sociedade, ganha a economia, ganha as famílias brasileiras.
5: Já a proposta que acrescenta o limite máximo de 40 horas semanais de trabalho na Constituição, quando foi votada na Câmara, recebeu críticas de deputados da oposição. Deputados do PL, do Novo e do Missão disseram que a medida vai acarretar aumento do trabalho informal, diminuir a produtividade e aumentar o custo para as empresas. Da Rádio Câmara de Brasília, Antônio Vital.
2: Relações Exteriores.
4: Alexandre Lindemeyer, do PT do Rio Grande do Sul, defende a soberania nacional e a autonomia jurídica do Brasil, sustentando que o país não deve se curvar a decisões externas. Ele lembra

0: Decisão dos Estados Unidos de classificar as facções criminosas brasileiras como grupos terroristas.
1: Alexandre Lindermaia afirma que a lei brasileira e tratados internacionais distinguem claramente crime organizado e terrorismo. Em sua opinião, os Estados Unidos são movidos por interesses próprios, com o apoio de políticos brasileiros empenhados em entregar riquezas nacionais.
2: Educação.
0: A Câmara aprovou o projeto que facilita a matrícula na escola mais perto do aluno, mesmo que em município vizinho, e o texto seguiu para análise do Senado. Confira na reportagem de Luiz Cláudio Canuto.
3: A Comissão de Constituição e Justiça da Câmara dos Deputados aprovou o projeto que assegura a alunos da educação básica o direito de se matricular na escola mais próxima da sua casa, mesmo que seja em um município vizinho. O texto aprovado muda a LDB, Lei de Diretrizes e Bases da Educação Nacional. Por recomendação da relatora, deputada Júlia Zanatta, do PL de Santa Catarina, a comissão aprovou as sugestões da Comissão de Educação para o projeto. Pela versão aprovada, será assegurado o direito à matrícula e ao transporte escolar, com possibilidade de acordo entre os municípios. A deputada Júlia Zanatta reforçou a importância da medida.
4: Não precisando de mais uma legislação estadual ou municipal para acertar isso aqui. Então, é uma legislação que pensa na vida das pessoas lá na ponta, dos alunos, das mães, que às vezes moram na divisa de um município com outro e não conseguem fazer essa matrícula por causa de uma burocracia imposta por uma lei que foi feita aqui em Brasília, mas que não viu a realidade das pessoas lá na ponta. Então é um grande avanço.
3: O censo de 2022 apontou que 7,2% dos estudantes do Brasil, ou seja, 4 milhões de alunos, precisam ir a um município vizinho para estudar. Pouco mais de 3% dos alunos do ensino fundamental e 6,6% dos alunos do ensino médio precisam fazer diariamente esse deslocamento. O projeto original é do deputado Evair Vieira de Mello, do Espírito Santo. Da Rádio Câmara de Brasília, Luiz Cláudio Canuto.
2: Política.
1: Luiz Helena, da Rede do Rio de Janeiro, despediu-se da Câmara após cumprir um mandato temporário de 4 meses. Em seu pronunciamento, a congressista fez um balanço de sua atuação, destacando a apresentação de mais de 60 projetos de lei voltados para a área social.
0: Luiz Helena afirma que deixou o cargo consciente de ter feito uma política ética. A legisladora deixa o cargo em função do fim da suspensão do mandato do deputado Glauber Braga.
2: Justiça.
1: O nome afetivo, que muitas vezes crianças e adolescentes usam ao ganharem novas famílias, vai poder ser oficializado antes do fim do processo de adoção. A repórter Mônica Tati explica o teor da proposta que agora vai para o Senado.
5: A Câmara dos Deputados aprovou proposta que permite o uso de nome afetivo por crianças e adolescentes sob guarda provisória, em cadastros de escolas e estabelecimentos de saúde, cultura e lazer. O nome afetivo é aquele pelo qual o menor é chamado pela nova família, antes da conclusão do processo de adoção e da alteração definitiva na certidão de nascimento. Depois de adotada, a criança geralmente troca o sobrenome. No entanto, há casos em que há a troca do primeiro nome também. O objetivo do projeto é antecipar o uso desse nome, como forma de respeitar a identidade da criança. A autora do projeto, a deputada Laura Carneiro, do PSD do Rio de Janeiro, explica por que a mudança do nome é importante ainda durante o processo de adoção.
6: A criança chegar à adoção é porque ela perdeu todos os vínculos familiares, seja por violência, seja por abandono, está absolutamente desprotegida, principalmente do amor. Então, vem o processo de adoção, o processo começa com essa guarda provisória, isso demora muito tempo, é uma análise difícil, mas durante esse tempo, essa criança cria vínculo com essa nova família. A própria família e na escola, os amiguinhos, na sociedade, na vida normal dessa criança, ela passa a precisar efetivamente ser parte daquela família. E esse pertencimento também é ligado ao nome dela.
5: Laura Carneiro também destaca a importância de mais mecanismos para incentivar a adoção no país, principalmente de crianças mais velhas e adolescentes. A proposta que permite o uso de nome afetivo por crianças e adolescentes sob guarda provisória segue agora para o Senado Federal e, se for aprovada, pode ser sancionada pelo presidente da República e virar lei. Da Rádio Câmara de Brasília, Mônica Tati.
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7: Segurança Pública.
0: Avançou na Comissão de Constituição e Justiça da Câmara a proposta que reduz a maioridade penal para 16 anos. Para Sérgio Turra, do PP do Rio Grande do Sul, a medida acaba com a possibilidade de criminosos de alta periculosidade se esconderem na menoridade.
8: O deputado critica a oposição de esquerda à proposta, argumentando que ela protege criminosos, indo contra o interesse público e a segurança da sociedade. Sérgio Turra menciona o apoio popular à medida, que será analisada agora por uma comissão especial antes de ir à votação no plenário.
0: Sargento Faur, do PL do Paraná, celebra a aprovação na CCJ da PEC que reduz a maioridade penal. O congressista afirma que a medida é um primeiro passo para responsabilizar adolescentes de 16 e 17 anos envolvidos em crimes graves.
8: Sargento Faur sustenta que a punição de adolescentes infratores busca proteger principalmente os jovens que estudam e trabalham. Ele lembra que a PEC ainda precisa passar por comissão especial e pelo plenário da Câmara em dois turnos antes de seguir para o Senado.
0: José Rocha, do União da Bahia, celebra o Dia da Marinha, comemorado em 11 de junho. O parlamentar ressalta o papel histórico da corporação e exalta suas ações humanitárias operadas em rios de regiões isoladas para levar desenvolvimento e promover a integração nacional.
8: Presidente da Frente Parlamentar de Apoio ao Programa Antártico Brasileiro, José Rocha, ressalta a importância da Força Naval na proteção de quase 6 milhões de quilômetros quadrados da Amazônia Azul e defende investimentos em tecnologia como a construção de submarinos e fragatas.
0: Termina agora o Jornal Câmara dos Deputados, produzido pela Rádio Câmara, com trabalhos técnicos de Wellington Teles e apresentação de Val Monteiro e Luciana Vieira. Uma boa noite para você.
8: Você fica com as notícias do Tribunal de Contas da União. Boa noite.
7: Minuto do TCU.
9: O Tribunal de Contas da União realizou estudos sobre a relação entre os gastos do governo e a redução da pobreza no Brasil. O levantamento analisou não apenas a renda da população, mas também fatores como educação, saúde, moradia, trabalho e vulnerabilidade social. Para isso, o TCU desenvolveu um índice que mede diferentes formas de privação enfrentadas pelas famílias. Os dados mostram que, entre 2016 e 2024, a pobreza multidimensional diminuiu no país, principalmente entre os grupos mais pobres. O estudo também apontou que os gastos...
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0: que mexe.
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3: 8 e 11.

Vale, simbora, território sertanejo, começando bem demais aqui nessa segunda-feira, 15 de junho, e lá se vai a primeira quinzena do mês, hã? Coisa boa, né? Tamo por aqui, ó, juntinho, com muito papo, muito sertanejo pra você curtir aí do outro lado, em casa, no trabalho, nas suas atividades, no seu trajeto, onde você estiver, bebê, sintoniza e chega pra perto aí, simbora. Eu, Paulo Esteves, na voz, e aqui no palco, cantando pra você, Eduardo Costa. Imagina eu, hein? Já é, começou, território.

0: Oh boy, é sabor.
1: Sabor.
0: Chama não, Pomboca.
2: Meu Deus do céu.
3: Ó, que galera top, hein? Sabor Cowboy. É Marco Brasil Filho, Jonelore Texano e DJ Kevin pra você. Tá só começando o nosso território sertanejo. Participa aí, aproveita pra pedir a sua moda e compartilhar comigo como é que tá sendo essa segunda-feira, esse início de semana por aí, bebê. Tudo em cima?

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1: 8:27.
2: Tá preocupado?

0: 8h32. 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
1: 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Tô contigo por aqui, vamos lá. No meu território, muito mais moda aqui no seu rádio. Simbora, território sertanejo, agora com o Jads e Jadson, é da roça que sai.
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0: que terminar de boa. Sabe por quê?
1: Por quê?
0: Porque curativo, quando arranca de uma vez, dói menos.
1: Bem menos.
0: Bem menos. E essa música fala disso. Se liga aí, ó.

0: São as irmãs Maiara e Maraísa com surtos por aqui no nosso território. Só pedrada, hein, bebê? Você tá doido? Abraçando com muito carinho aqui a turminha de Porto Alegre, o pessoal do Rio Grande do Sul com a gente, o pessoal de Maringá no Paraná também, a galera de Minas Gerais, da grande BH por aqui, curtindo o nosso som. Obrigado pela audiência, viu?
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2: 8:44.
1: Boa noite.
2: 8:44.

0: 8h57.
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2: Chama o síndico aí, gente.

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3: Tô por aqui de volta.
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3: Chico estralando, bebê. Segunda-feira, como é que tá o clima da Copa aí? Como é que tá a torcida? Aqui a gente faz a festa acontecer com mais alegria, com um papo, com amizade, com carinho e muita moda sertaneja, que é o que interessa mesmo, né? Agora, pergunta quem não quer calar. Quem aí tá sendo um solteiro forçado? Dona Castela tá chegando pra cantar essa pra gente.